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Nesse momento, as suas YV737, Rádio Agreste FM 98 de Heriotaba, encerra sua programação. A todos uma ótima noite.

0: 23h19.
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0: 23:31.
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2: 23h44. 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

0: 23:54.
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meia-noite e 17 minutos. 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

0: Meia-noite e 39 minutos.
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0: Meia-noite e 51 minutos.
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1: Certo.

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0: 1:13.
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0: 1:39.
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0: 1:52.
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0: 2:30.
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0: 2:42.
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0: 2:53.
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Mas eu vou acessar Chapéu de Corina e ao vivo. Composição Jair Sanfoneiro. O nome da música é Coroa Boa. Vem dançando com nós. Vem desse

0: 3:06.
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3: 3:17.
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0: 3:29.
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0: 3:42. 98.
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0: 3:53.
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0: 4 horas e 17 minutos.
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0: 4:29.
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0: 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Deus, passei tanto tempo te procurando. 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Tentava te encontrar nas religiões e nos templos. Tu também não estavas. Te busquei através dos sacerdotes e pastores. Também não te encontrei. Senti-me só, vazio, desesperado. E descri. E na descrença te ofendi. E na ofensa tropecei. E no tropeço caí. E na queda senti-me fraco. 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No socorro encontrei amigos. Nos amigos encontrei carinho. No carinho eu vi nascer o amor. Com o amor eu vi um mundo novo. E no mundo novo resolvi viver. O que recebi, resolvi doar. Doando alguma coisa, muito recebi. E em recebendo, senti-me feliz. E ao ser feliz, encontrei a paz. E tendo paz, foi que enxerguei que dentro de mim é que tu estavas. 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
6: Eita, seu Ludo Gero da hora, bom dia, bom dia, bom dia. São 5h04 em Heriutaba e está começando pela sua Rádio Agreste FM 98.7, o programa Bom Dia 98, na apresentação do amigo velho Luiz Ló. Esta é a sua ZYV737, canal 254. Diretor-presidente José Alves Coelho. Bom dia, meus amigos caminhoneiros, meus amigos topiqueiros, meus amigos mototaxistas, bom dia. Bom dia, meus amigos vigilantes, bom dia, meus amigos garis, aquele abraço, meu irmão trabalhador, donas de casa, bom dia. Meus irmãos da saúde, da segurança, da educação, tenham todos uma ótima segunda-feira. Hoje é segunda-feira, 29 de junho de 2026. Santos do dia, hoje é comemoração de São Pedro e São Paulo. É dia da fogueira, dia 29 de junho. Bom dia você das redes sociais, da internet. Eu estou ao vivo para Heriutaba, para o Ceará, para o Brasil e para o mundo. Através do meu Facebook, você que está mexendo aí pela internet, você vai me encontrar ao vivo no ar a partir desse momento. Bom dia, meu amigo César do Mercantil do Povo, que a senhora já está acordado aí, hein? Já tacou o dedo no rádio e o bicho até falando, hein? Bom dia, muito obrigado aí pela audiência e pela preferência. 5h05 em Heriutaba, vamos começar o show. Vamos começar o show, seu Luiz Ló Rocha. Quem vai abrir o nosso show é o Luiz Gonzaga, rapaz, cantando Respeita Januário.

Só voltei em casa 16 anos depois da minha ribada. E só fugi de casa porque eu queria casar. Mãe era mulher violenta. Casar? Mas eu era tocadorzinho de pé de serra, namorador como o diabo, neguinho fiota. Namorei uma estudante. Ah, menino, quando o pai da moça soube, deu uma popa da mulher. Tocadorzinho sem futuro. Luiz, casar. Deixa ele vir pra cá que eu dou numa piso. Eu soube. No dia da feira, tomei umas lapadas de cana. Escorei o homem na feira. Ô, seu Raimundo, o senhor me chamou de molequinho sem futuro. E o que mais, Luiz? O senhor disse que eu era um tocadorzinho de meia tigela. E o que mais, Luiz? Que eu não prestava pra casar com a sua filha. E o que mais, Luiz? Mentira, Luiz, isso é invenção desse povo. Tu, meu coração, filho de Noara e Santana. O homem era muito vivo. Eu saí dali e fui contar vantagem no meio dos amigos. Tá aí, disse que o homem era brabo. Fui lá, escorei ele no meio da feira. Disse-lhe o diabo, eu disse as do fim. E ele se acovardou. Nessa hora mesmo ele tava conversando com a mãe lá na feira das cordas. Santana, foge daqui com o Luiz pra evitar uma desgraça. Me insultou. Só não dei numa tapa porque é teu filho. Na mesma hora, mãe, nós voltamos pra casa. Chegamos em casa assim, todo mundo se admirou. Mas Santana, essa hora, já voltou da feira? Não vendeu nem as cordas? O que é que houve? Daí a pouco, menino, foi um São João de Rei. Lá dentro da camarinha. Tá, tá, tu queria matar o homem? Toma, toma, valeu. Tá, tá. Meu pai na porta, quando eu fugi, eu fui passando perto do meu pai. Meu pai nunca tinha me batido, aproveitou e emendou. Ah, menino, só voltei 16 anos depois. Ninguém se lembrava mais de mim. Aí eu comecei a especular. Quando cheguei distante de casa, assim, umas 6 léguas. Boa tarde. Boa tarde. Vai me sentar, tem uma aguinha dormida aí. Se arruma. Lá vem o homem. Caneco d'água. Aguinha saloba, essa daqui, hein? É, esse pé de serra é tudo assim. O povo por aqui ainda dança? Nas 4 festas do ano. Tem tocador bom por aqui? Só Januário, velho. Ele é bom mesmo? Nunca encontrou quem lhe botasse a cangaia no fole de 8 baixos. Ele tem uns filhos que toca, né? É, mas foram embora pro sul. Não vem aqui mais não, que eles não são besta. Me chamou de besta. Daqui o Exu ainda é muito longe. É umas 6 léguas. Aqui pra nós. Agora nesse carro aí não dá nem 4. Aí eu arquitetei um plano. Vou chegar em casa de madrugada. Quero pegar uma peça no velho Januário. Ele não me conhece mais. Vou pegar o maior susto nele. Não tem medo não, que ele tem um coração bom. Cheguei em casa meia-noite. Aquele silêncio. Cachorro latiu de cá, outro latiu de lá. Cheguei mesmo na nossa casa velha. Outra casa. Ninguém. Outra casa. Ninguém. Aí eu me lembrei do prefixo sertanejo. Louvado seja o nosso Jesus Cristo. Para sempre seja Deus louvado. Essa é Januário. Sim, senhor. Tem um recado pro senhor que seu filho mandou, o Luiz. Mas quando vier daí, seu João, traga um coco d'água pra eu que eu tô morrendo de sede. Aí viu o velho acender o candeeiro lá dentro.
Daí mais uma coisinha, escutei, foi o tibungá do caneco no pote. Tibum. Aí eu olhei pela brecha da janela, o velho vem com candeeiro na mão, caneco d'água na outra. Marquei qual é a janela que ele ia abrir. Aí eu botei minha cara mesmo na janela, assim. Quando ele abriu, tava de cara com cara. Ele se encandeou no candeeiro e disse: quem é o senhor? Eu disse na cara dele: Luiz Gonzaga, seu filho. Isso é hora de você chegar em casa, corno sem vergonha. Quando eu voltei lá, peraí, então eu sou chamado de corno e vocês aplaudem?

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1: Eita, seu Lula, já é da hora, caba véi. São 5 horas e 14 minutos em Rio Taba. Eu já tenho ouvinte na linha. Que não é a linha do trem, é a linha da comunicação. Pai João Inácio, Parro Vermelho. Bom dia, dá seu recado aí, Pai João Inácio. Muito obrigado aí pela sua participação.
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3: essa... Alô, compadre Luiz Lobo.
1: Eita, Pai João, bom dia, meu amigo. Eita, pra todos nós, hein?
3: Tudo de boa, paz, saúde, felicidade.
1: E hoje o Brasil vai arrebentar às 2 horas da tarde, hein?
3: Aí, tamo junto com Deus e Nossa Senhora.
1: Eita, coisa boa. Muito obrigado, seu João, muito obrigado. Vamos que vamos, seu João, é isso aí. Arrocha o nó, seu Luiz Lobo.
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0: Toda a equipe lá do posto Santo Inês, lá pro seu Antônio Carlos, rapaz, lá do outro lado, hein? Também tivemos a música Jackson do Pandeiro, né? Cantando forró em Caruaru. Olha aí, rapaz, Almir Sater, Trem do Pantanal, né? Trio Nortista canta, rapaz, Meu Amor, Cadê Você? Zé Sabino, Coração de Quixeramobim, rapaz. Muito obrigado aí pela audiência, pela preferência, hein? Hoje também é dia profissionais, hoje é dia da telefonista, também dia do pescador, né? Abraço aí a todas as telefonistas e pescadores. A saúde, olha aí, malefícios da salsicha e outros embutidos, hein? Na hora da pressa, nada mais prático do que matar a fome com o cachorro quente ou preparar uma salsicha rapidinho, né? Em casa, é. Mas a pressa também, nesse caso, pode ser inimiga da perfeição. É que os embutidos, incluindo a salsicha, contém nitrato que no nosso organismo transforma-se em nitrosamina, substância comprovadamente cancerígena. Eita, negócio é feio, rapaz. Eu já não gosto muito de salsicha, hein? Agora que eu não como mesmo. Quero mandar aqui um bom dia também, quem está chegando agora, rapaz, é a Rita, né? É, rapaz, é a Rita, não sei se é a Ristinha, daqui a pouco eu dou umas olhadas, né? Mas eu quero mandar aqui um bom dia já pra menina, rapaz, olha, a princesinha, a Ayla Kelly, rapaz, né? Ayla Kelly, né? Pra sua mãe, pra Vitória, pra dona Kelly Uchoa, né? E também pra Emanuela Ruth, rapaz, sua titia, né? A dona Kelly é a sua vovó. Bom dia para o nosso amigo Paulinho do Trator, rapaz. Era o Paulinho do Garro-Pipa, agora mudou pro Trator, né? Bom dia também pro Cicinho da Primeira Vaz. Alô, Cicinho, aquele abraço. Muito obrigado pela audiência. Cinco horas e 28 minutos em Rio Taba. Vou um apoio cultural, volte aí. É só tomar uma água.
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chegou a hora boa, chegou a hora boa do programa, que é a hora do aniversariante, hein? Olha, quem vai comer bolo hoje e tomar Guaraná nesse dia 29 de junho de 2026? Quem está de parabéns é você, Dona Maria Sueli Ribeiro, na rampa de baixo. Também a Fransquinha do Almi. Alô, Fransquinha, na Travessa Coração de Jesus, né? Fransquinha, que é minha vizinha. Maria José Ferreira, na Penha, no Rio de Janeiro. Pedro Borges, rapaz, no Barro Vermelho. Também Vanderlei de Souza, Açude do Mato. Laiane Mendonça, rapaz, Maricá, Rio de Janeiro. Antônia Irismar, no Riacho das Flores. E o Olavo Camelo da Silva, na Rua Nossa Senhora da Conceição. Para vocês que estão de aniversário hoje, muitas felicidades, muita paz, muita saúde e muitos anos de vida. São os votos do Luiz Ló e de toda a equipe da 98.7. Parabéns, feliz aniversário para vocês. Que essa data se repita por muitas e muitas vezes.

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1: Ora sim, senhor, seu Lúcio Gé, da hora acaba, velho, são 5 horas e 38 minutos e tem ouvinte na linha, tem ouvinte no ar. Bom dia, meu amigo Peditão do Fechado, hein? Esse Peditão que eu tivemos lá na Cabaceira, nos encontramos lá na última novena, hein? Aí, abraço a todo o pessoal bom de Cabaceira. Vai lá, Peditão, dá teu recado, meu amigo, bom dia.
2: Oi, seu Luiz Nó.
1: Ô, rapaz, bom dia, meu amigo.
2: Bom dia, seu Luiz Nó. Queria pedir a música.
1: Fala aí, meu amigo.
2: Do. Quer espaço você botar a música do Amado Batista? É... Borboleta Azul,
1: papel. Borboleta pra... Azul, né, rapaz? Pro Luizinho da Carnaúba.
2: A sobrinha Juliana e o tio Léo e o João Batista.
1: Eita,
2: e o
1: pai, tá todo mundo acordado nessa hora, viu,
2: e
1: João Batista?
2: Pro Flávio Balacó e o Luizinho.
1: Rapaz, pai, eu pensei que você ia esquecer do Flávio Balacó e do Luizinho da Carnaúba, viu? Ah, rapaz, o Luizinho tá de olho em você. Valeu, Expedito, muito obrigado, meu amigo, pela a sua participação, né? Pela preferência. Vamos ouvir aí com Amado Batista no Bom Dia 98, a música Borboleta Azul. Arrocha aí, seu Luiz Ló.

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1: Ora, seu Lulo, já é da hora, caba velho. São 5 horas e 53 minutos em Rio Taba. E você curtiu aí mais um bloco musical do programa? Olha aí, a música é, rapaz, olha aí. Como é explosão do som, rapaz. Quero ver é palha voar. Eita coisa boa. Fagner, é Caboclo Sonhador. Também é, a música Borboleta Azul, rapaz, com o Amado Batista, apelido aí do Peditão do Fechado. Bartô Galeno canta, rapaz, Não Deixe Nada Pra Depois. Eita coisa boa, hein? Elino Julião, rapaz, O Rabo do Jumento. É o Elino Julião Júnior, hein? Edvard Castro, Mulher Maravilhosa, muito obrigado a você que está sintonizado na melhor, na mais gostosa de se ouvir, né? Mandar aqui um bom dia também. Bom dia, estou ouvindo seu programa junto com o esposo, né? É a senhora, é a dona Rita, né? É o esposo Assunção. E gostaria de mandar, né, um alôzinho para o Paulo Clarindo lá na Santa Cruz Velha. Alô, Paulo Clarindo, aquele abraço, muito obrigado pela audiência, hein? Lá também está seu Antônio, rapaz, né? É do Mercadinho Balacó, né? É isso aí, muito obrigado. Né? É, rapaz, é isso mesmo, muito obrigado pela audiência. Bom dia também, sabe para quem, rapaz? Pro Neto Graíras, né? Bom dia pra Bianca, vai pra Maria Yasmin, lá no Campo Lindo, que é a netinha lá do seu Raimundo Nonato, a dona Maria do Socorro. Alô, Sávio, aquele abraço, hein? Seu Zé Maria do Bar, rapaz, o Roberto, seu filho, né? A sua nora, a dona Maria, né? Bom dia pro meu amigo Raimundo Pereira, né, rapaz? O nosso amigo Evaldo Pereira também lá no Campo Lindo. Meu amigo Gonçalinho, alô, Gonçalinho, aquele abraço. Abraço pra Clarinha Ferreira e toda a família, hein? Bom dia também para o seu Jorge Silva Martins, rapaz, lá no Engenho, né? É, na cidade do Engenho, aqui em Heritage, hein? Bom dia também, sabe pra quem? Sabe pra quem, rapaz? Pode uma pessoa legal, viu, rapaz? É a dona Joaquina Pereira, lá no Campo Lindo. A dona Mazé também, rapaz. A dona Mazé, que é a esposa do nosso amigo Campina. Alô, Campina, no Sassá, né? Bom dia para o nosso amigo Zé Raimundo também, lá no Angico de Baixo, né, rapaz? Para o Didi, pra tia Régia, hein? Meu amigo Toninho, pra dona Geni, rapaz, o seu Salles, né, rapaz, seu Salles também lá no Angico de Baixo, lá, né? Também pro nosso amigo Carlinhos, é o mecânico, né, rapaz, lá no, na Tamarina, lá também, lá no Angico de Baixo. Bom dia pro tio Negão, né, rapaz, é o Evandro aqui, vizinho da rádio aqui, né? É o irmão do nosso amigo Salles, lá do Angico de Baixo. Também acorda cedo, viu? Bom dia também para o Netinho, para a Francimar, né, rapaz? Para o nosso amigo, é o Carlos Mota, né, rapaz? Nosso amigo Alberto, lá mesmo no centro da cidade, curtindo aí o Bom Dia 98, hein? Bom dia para o amigo Romário, aquele abraço também lá, todo mundo junto, lá, com a mão na massa, né? Bom dia para o amigo Cleo do Moraes, rapaz, dona Franciana, né? O Moisés, seu filho, rapaz, ó. É o nosso amigo, rapaz, é o Edmar Bicudo, né, rapaz? O Ronaldo Barbadinho, hein? Bom dia para o nosso amigo Maciel, né? Bom dia para o Almir, rapaz, meu vizinho. Bom dia para a Fransquinha, rapaz. Fransquinha, hoje está de aniversário. Hoje tem bolo e guaraná lá na Fransquinha, hein? Bom dia para minha tia Socorro, do tio Raimundo Fraga. Aquele abraço para você e para minhas primas, né, rapaz? Abraço aí a toda a família aí, rapaz. É, dos Fraga, né? Bom dia para o Chico Basil. Alô, Chico Basil, rapaz, lá no centro da cidade também, né? Curtindo o Bom Dia 98, rapaz. É, com a dona Maria de Lourdes, aquele abraço. Bom dia para minha prima Regina Basil também, rapaz, o Tonico, sua esposa, né? Seus filhos, o Toniquinho, a Joaninha, rapaz, lá na rua Pão de Açúcar. Lá também está o amigo Mendonça, né, para o Mendonça. Luizinho, alô, Luizinho das Frutas, a Helena, toda a família, né? Dona Ritinha, rapaz, olha aí, rapaz, não, o nosso amigo é o Pequeno, né? Bom dia a todo esse pessoal bom aí, rapaz, da rua Pão de Açúcar. Dona Fátima, Socorrinha, né? Só tem gente boa, rapaz, ali, né? É, bom dia o Valmir Basil ali na areninha também, meu primo velho Valmir Basil, né? É, gente boa, gente boa. Meu amigo, é, rapaz, o Zé Ló, lá na rampa de baixo, né? Alô, Zé Ló, aquele abraço, rapaz, né? Nosso amigo RX, é o Renato Chimendes. Alô, Renato Chimendes, dona Aurilene, bom dia. Bom dia pra minha prima Francisca Boi, ali também, rapaz, né? Para o Wilson, é, tudo lá na rampa de baixo, hein? bom dia também. Sabe pra quê? Pro meu primo, pro Zé Boim, lá na Vila Nova também, que essa hora tá curtindo o Bom Dia 98. Alô, Zé Boim, aquele abraço. Muito obrigado aí pela audiência. Bom dia pra você e toda a família, pai. Meu primo velho, pai, é o torresmo, né? Bom dia a todo o pessoal bom aí da Vila Nova. Alô, pessoal da Vila Nova, aquele abraço, hein? Minha amigona, dona Rita do Gônia, rapaz, aquele abraço pra Toinha, né? Pra toda a família. Bom dia para o João Duruteu. Alô, João Duruteu, lá nos Duruteus, hein? Olha aí, a toda a família boa. É, o nosso amigo também, o nosso amigo Júnior, lá dos Duruteus, né, rapaz? O nosso amigo é o pintor, rapaz, é o Alexandre, né? Eita, rapaz, Alexandre, aquele abraço aí pra você e toda a família, hein? Abraço aí a todo esse pessoal bom dos Duruteus, aquele abraço. Seu Chico Camelo e Dona Socorro também, lá no conjunto, no loteamento Sales Paiva, aquele abraço. Vou um apoio cultural, volto já já, jazinho.
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1: Sim, senhor, seu Ludo Gério da Hora Caba Velho. São 6:03 em Heriotaba. Olha aí, rapaz. Cadê? Pronto. Isso, é aqui, seu Luiz. Pronto, vambora lá, vambora. Eita, acaba bó. Foi não? Bora, rapaz, sai daí. Então, vambora, arrocha.

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1: Oh, seu Ludo, já é da hora, acaba, velho. São 6:12 em Heritaba. E você curtindo aí o Bom Dia 98 pela sua rádio Agreste FM 98.7. A gostosa de se ouvir na apresentação do amigo Luiz Ló. Vamos aqui um recado aqui do deputado federal Célio Stutter, né? É o homem que luta em prol do bem-estar animal. Bom dia.
2: Por que a gente marca você para resgatar um animal, posta foto, você não responde aqui em Fortaleza? Pessoal, vamos lá. Não existe essa função resgatador de animal. Isso não é uma profissão. Eu sou deputado federal, eu legislo, ou seja, crio leis para o direito dos animais e também no que diz respeito a tudo da nossa sociedade no Brasil. Então não existe. Os milhares de pedidos que a gente recebe por dia e a gente consegue atender vários deles é pagando do próprio bolso. É conseguido um lá temporário que nós pagamos também, é brigando muito, postando 10 vezes o mesmo caso para conseguir a adoção, com muita dificuldade. Então não tem isso, sério, pega o animal que tá aqui na minha rua, não é tão simples assim. Nem o próprio governo do estado, que agora tem uma secretaria, não tem de imediato essa função também. Tem a função de políticas públicas, que é o que nós já fazíamos antes, conseguir castração, conseguir apoio e suporte para que a gente formalize as ONGs, conseguir ajudar essas ONGs que também prestam esse papel, que também não possuem essa obrigação, eles fazem isso com os recursos que conseguem, das pessoas que acompanham, e estão superlotados sempre. É por isso que um foco nosso é poder ajudar o trabalho deles também. Mas é muito curioso, porque as pessoas chegam, ah, pega esse animal que tá aqui, pega esse animal que tá aqui, pega e faz o quê? E leva pra onde? E joga num espaço qualquer e deixa lá? Ah, mas constrói um abrigo público. Mas constrói pra quê? Pra pegar os animais tudo da rua e jogar tudo num local qualquer? Isso não é política pública. Política pública é castração. É isso que a gente vem lutando muito. Foram mais de 60 municípios no Ceará que a gente conseguiu recursos pra castração. Outros fazendo mutirão também com recursos que nós enviamos. Outros construindo UPA animal. Tudo isso vai somando e ajudando. Mas não existe a função de resgatador de animal. Isso não é minha função e não é a função de ninguém. Todos que fazem conseguindo recurso de alguma forma, ou do próprio bolso, ou com a ajuda de outros. Porque a gente...
1: É isso aí, né? Como falou o deputado federal, Célio Stutter, né? É complicado esse problema de animal, e às vezes as pessoas, né? Me perguntam, né, alguma coisa sobre os animais, eu digo, olha, não existe, né? Porque realmente é complicado. Então, gente, vamos, né? Pensar bem direitinho, né? A gente pede, né, as pessoas, né? Às vezes as pessoas, rapaz, pega esse animal e leva pra lá, né? Como ontem, rapaz, olha, não tem condição, porque nós não temos um abrigo, né? Nós temos lá um lar temporário, não é bem do jeito que a gente quer, mas agradecemos aí as autoridades, né? Aqui, principalmente Heritaba, que até hoje, né, ainda não precisaram do prédio, mas nós usamos a antiga cadeia pública de Heritaba, lá onde a gente trata alguns animais doentes e depois a gente, né, devolve para a sociedade, né, para os seus donos, se tiver. Se não tiver, a gente procura arrumar adoção, mas não temos um lugar adequado para, assim, abrigar, né, os animais. A gente ajuda na medida do possível, né? E mesmo assim agradecemos muito, né, a Prefeitura Municipal de Heritaba, porque tem nos ajudado aí nesse trabalho. Não é fácil, né? Mas a gente faz um esforcinho, graças a Deus está dando certo. Então quero agradecer muito a toda a comunidade de Heritaba que olha pelos animaizinhos, né? Toda a comunidade mesmo de Heritabense, né? E agradecer aí o prefeito Pedro Humberto e a Mafisa Aguiar por nos dar esse suporte, esse trabalho, nos ajudar, né? Então é aquele negócio, é na medida do possível. Como falou o deputado, temos muita dificuldade, temos muito trabalho, porque tudo precisa do dinheiro para se remover, né? Para se mexer tem que ter o dinheiro. Então, é isso que a gente pede sempre, né? É que as pessoas nos ajudem. Então, é isso aí. Muito obrigado a todos aí que participam da ONG Rério Animais de Heritaba, Ceará, que viemos fazendo um trabalho, né, dentro da medida possível. E na semana atrasada tivemos um mutirão, sábado e domingo, né, de castrações de gatos e cachorros, né? Mas é isso aí, né? Devagarzinho a gente vai fazendo alguma coisa em prol do bem-estar animal.

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2: Eita, seu Ludo, já é da hora, acaba, véio, são 6 horas 23 minutos em Rerio Taba. E você curtiu mais um bloco musical com Alcimar Monteiro cantando Nordestino, sim, nordestino não, hein? Olha aí, ó. A Cioli Neto também canta música Lembranças de um Beijo. Eliane canta Louca de Amor. Cristi e Ralph, É Desse Jeito Que a Gente Ama. Muito obrigado a você pela audiência e pela preferência. Muito obrigado a você estar ouvindo nós aí no Facebook do Luiz Antônio aí. Eu estou ao vivo para Rerio Taba, para o Ceará, para o Brasil e ao mundo. Bom dia para o Luiz, Carla e Juliana também lá na Santa Cruz Velha. Bom dia para o seu Manel Lourenço. Alô, seu Manel Lourenço, mãe Maria, Francisco. É o Antônio José e toda a família aí na Santa Cruz Velha. Muito obrigado pela audiência e pela preferência. Mandar um bom dia para o Pelé, para a Dona Rita, para a Nicole, para o Ítalo, para todo o pessoal bom aí da Santa Cruz Velha. Meu amigo Salles Paiva, aquele abraço para você e para toda a família. Bom dia também, sabe para quem, rapaz? Olha aí para o nosso amigo Fábio Rocha, né? Para a Dona Lúcia. O amigo Chocolate. Alô, Chocolate, aquele abraço, hein? Bom dia para o Juninho também, seu Zé Paulo e sua mamãe, né? É, rapaz, lá também, nosso amigo, rapaz, seu Diacir Marinho, muito obrigado pela audiência, pela participação. Bom dia também para o meu amigo Edvan Paiva, mamãe, sua mamãe, Dona Alta, né, rapaz? A sua cunhada, a doutora Elisângela, seu irmão Ivanildo e a sobrinha, é, rapaz, é a Rita de Cássia, muito obrigado aí pela audiência e pela preferência.

0: Também um bom dia para nossos amigos lá do posto Santa de Virgem. Amigo Vicentinho, dona Gislane, aquele abraço. Bom dia também para o seu Citone lá na rua Coração de Jesus, hein? Bom dia para a Amélia Maria na Travessa Coração de Jesus, para dona Ritinha do Caú, né? Para dona Rosa Morena, alô dona Rosa Morena, né, rapaz? Para o seu filho, né? É o Rodrigo, a Antonieta, a Maria Cecília e o Anderson lá na Travessa Coração de Jesus. Aquele abraço, vou ao apoio cultural, volto já.
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1: Sim, senhor, seu Ludo, já é da hora, caba véi. São 6 horas e 29 minutos em Heriotaba. E você ligado, ligado na 98.7, mais um ouvinte na linha. Bom dia.
2: Bom dia, seu Luiz. Bom dia a todos. Uma boa segunda abençoada, né? E vamos dar alô pro Reino Animais, né, gente? A nossa ONG, né? E também um bom dia pra dona Nara, né? A Nara. Seu Luiz, eu gostaria de ouvir uma música. Aquela do Amado Batista, viu? Qualquer uma do Amado Batista, tá bom? E eu ofereço para todo mundo daqui da Santa Cruz Velha, né? O senhor, para dona Amélia, né? Minha amigona, tá bom? E para todos, né? Do nosso grupo Reiro Animais. E um bom dia para todos.
1: Mais um ouvinte na linha, mais um ouvinte na linha que não é do trem, é da comunicação. Bom dia, Luiz.
3: Bom dia, seu Luiz.
1: Bom dia.
3: Seu Luiz, gostaria de pedir uma música. A música é Mentes Estão Bem com a Banda Imortal.
1: Olha aí, rapaz.
3: Para animar mais a nossa segunda-feira.
1: Pois é, rapaz.
3: Estamos sintonizados na 98. Graças a Deus, tenha um bom dia, seu Luiz.
1: Muito obrigado, Luiz Carlos.
3: Valeu.
1: Você e pra Juliana também, né? É, rapaz, o Amado Batista passou aqui agora, já foi embora, ô caboclo danado. Rapaz, não, nem esperou pelo show, né? É, rapaz. Bom dia, muito obrigado. Tem mais ouvinte na linha? Tem? Vamos lá. Quem fala? Olha aí, olha. Bom dia, dona Luzinete.
4: Oi, seu Luiz, bom dia.
1: Bom dia, que beleza. Olha aí.
4: Muita saúde, força, coragem.
1: Isso, pra todos nós, né? Tem que ter força, saúde e coragem.
4: Seu programa é show, viu?
1: É, obrigado.
4: Uma boa.
1: É isso aí, né?
4: Depois bote uma mãozinha boa aí pra mim.
1: Pronto, vamos ouvir aqui uma música muito bonita aqui, que o tempo hoje tá correndo, tá corrido, viu? Bora, arrocha aí, seu Luiz.

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1: De novo, seu Ludo Já da Hora, Caba Velho. São 6 horas e 41 minutos em Heriotaba e você curtiu mais um bloco musical, né? É Banda Imortal, rapaz. Mentes tão bem, né? A pedido aí do Luiz Carlos, lá da Santa Cruz Velha. Muito obrigado pela audiência, pela participação. Banda Caçoá, rapaz. Forró do Bandeirinha. Também a banda Quixininha, rapaz, Carro Enguiçado. É um problema sério, um carro enguiçado, hein? Muito obrigado aí pela sua audiência e pela preferência, rapaz. Quero mandar aqui um bom dia também para o amigo Greg Magalhães, rapaz, né? E sua esposa, dona Mirta Lopes, lá no Barro Vermelho, né? Lopes. Bom dia para o doutor Valtim também, nosso colega aqui também que faz aqui o programa. Notícia do dia com o colega Ataíde Furtado. Muito obrigado aí pela audiência e pela preferência. Bom dia aí pra dona Luzinete na rua Laide Ramos, né? Dona Luzinete tá todo dia ligadinha no Bom Dia 98. Na apresentação do amigo velho Luiz Loran. Quero mandar um bom dia também lá pro seu Joaquim Cunha no Muquém, para o Francisco, né? É, o seu Mário, né? Rapaz, seu Mário agora arrumou um negócio de um triângulo também, né, seu Mário? Um bom dia também para o nosso amigo Eldon Campos, né, rapaz? Para o Serginho Campos, aquele abraço, hein? Bom dia para o Aldemar Campos, rapaz, muito obrigado aí, você também aí no Barro Vermelho, hein? Bom dia para o Messias Ferroviário, rapaz, também acorda cedo, hein, Messias? Bom dia para o Serginho também, toda a família aí no Barro Vermelho, né? É, rapaz, é isso mesmo, hein? Bom dia para o Daniel Teclas, rapaz, o Chaguinha da Palmeira, né? É, o seu Lorival do Zabumba, hein? Nilton Shot, vocalista. E bom dia para o Luiz Ló também, do Triângulo, rapaz, do Shot, do Tropical Shot. Quero mandar um bom dia também, rapaz, para o Pedro, mototaxista lá na rampa de cima, né, Pedro? Aí um abraço a dona Mariquinha também, toda a família. Bom dia para o colega Renato Santos também, família, lá no loteamento Salles Paiva. Alô, Renato, aquele abraço. Bom dia também, sabe pra quê? Vai pro Cirilo lá na Caranaúba Preta. Abraço aí a toda essa comunidade boa da Caranaúba Preta, do Sarapó, do Sabonete, rapaz, da primeira vaza da Lagoa Grande, aquele abraço, hein? Meus amigos da Cabaceira, do Campolim, do Oitizeiro, do Quandu, rapaz, do Cipó, do Mufumbal, hein? Lá do Jatobá, aquele abraço. 6 horas e 43 minutos em Heriotaba. Vamos ao apoio cultural. Volto já já.
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2: Eita, saludo já é da hora, caba véio, são 6:53 em Heriotaba. E você curtiu aí Flávio José com a música Lembrança, né? Também o Genival Lacerda, rapaz, Galeguinho do Zóio Azul, hein? Muito obrigado, você está sintonizado comigo desde 5 horas da manhã, aí participando com áudio, com escrita, né? Quero mandar também um bom dia pra Dona Ritinha, rapaz, lá na Rocinha, no Rio de Janeiro, rapaz, que curte lá o Bom Dia 98, né? É a irmã do nosso amigo Zé Raimundo, viu? Tá com a família lá no Rio de Janeiro, muito obrigado, né? Lá em Bom Sucesso também, nós temos também, né? O nosso ouvinte lá em Bom Sucesso, no Rio de Janeiro. Muito obrigado pela audiência. Quero mandar aqui um bom dia pra doutora Thalita Tão Matuca também, que já chegou por aqui no WhatsApp da 98.7. Bom dia para o seu Manuel Lopes, né, rapaz? Seu Manuel Lopes, a sua esposa, dona Dalva Lopes Furtado, né? Seus filhos, né? O nosso amigo Denilson, né? O mototaxista, a Daniela e a Janiela também, né? Bom dia para o Zezinho do Limão, aquele abraço. Muito obrigado aí pela audiência e pela preferência. Quem me escuta também lá na Santa Luzia, meu primo Zé Preto. Alô, Zé Preto, aquele abraço, muito obrigado, hein? Para você e para a família toda, hein? Bom dia para nosso amigo Orion, rapaz, o nosso amigo, rapaz. Eita, coisa boa, né? Muito obrigado aí pela audiência, seu irmão, rapaz. Aí, né? O Silva. Muito obrigado aí pela audiência e pela preferência. E por aqui eu vou embora, vou pegando o beco também. Mas não desligue seu rádio não, porque daqui a pouco tem a nossa colega Nara Posidônio, rapaz, com o programa Playlist 98 até às 11 horas da manhã, né? Bom dia também para o Cleneuto, que está chegando por aqui no WhatsApp. Muito obrigado aí pela audiência. Muito obrigado também a você, dona Ritinha, que mandou aqui a resposta, né? É isso aí, né? Estamos aí todos os dias de segunda a sexta-feira. Eu pretendo voltar amanhã às 5 horas da manhã, se assim Deus me permitir. Só posso dizer muito obrigado ao Cleneuto Azevedo, chegou aqui também, né? Muito obrigado aí pela audiência, pela preferência lá no Peixe dos Vieira. Muito obrigado, meu Deus, por mais essa oportunidade que me deu nesse dia de hoje. E digo, Deus comigo e Deus com todos. Fui!

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Bom dia, meus amores. Bom dia, Rede Tábua. Bom dia, Brasil. Playlist 98, o melhor programa de todas as manhãs, já começou. Eu sou Nara Posidônio, meus amores, lhe fazendo companhia até as 11 horas da manhã. Sejam todos muito bem-vindos. 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A gostosa de se ouvir, a maravilhosa. Hoje é 29 de junho de 2026, né? Eita, que o mês de junho já tá indo-se embora, já tá se despedindo. E vamos que vamos de muita música gostosa, meus amores. Bom dia, bom dia, bom dia, bom dia. 7 horas e 18 minutinhos. Brisa está. Ficar contigo.

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isso mesmo, meus amores. 98,7. A Jokeras FM de Rei Tava. A gostosa de se ouvir, não é? Playlist 98, melhor programa de todas as manhãs, claro. Eu, Nara Posidônia, aqui juntinho, bem pertinho de vocês. Tocando a sua música preferida. Ligue, participe. 889-9917-1040. Esse é o telefone do sucesso. Nosso WhatsApp está aqui, ó. Liberadíssimo pra você. Pode pedir a música de sua preferência. Eu toco pra você na hora. Sete horas e 41 minutos, né? 7 horas e 41 minutinhos. 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

Que música linda, né? Maravilhosa. Detonautas, né? Verdades do mundo. Olha só, dona Rita do Rio de Janeiro, né? Irmã do seu Zé Raimundo, de Angicos, né? Angicos de Baixo. Ela pede a música com o Washington Brasileiro. Já eu toco pra você, minha querida. Bom dia, tá bom? Tenha uma excelente semana, tá bom? E o Zito Gomes, de Santa Cruz Velha, ele pede grande sucesso com o forró Sacode e oferece para os seus amigos trabalhando lá nas construções, ali o Erlan, o senhor João, o senhor Chico e o Janilo, não é isso? Tá oferecido. Obrigado pela sua participação, Zito Gomes, tá bom? Também tenha uma excelente semana, você e todos os seus colegas de trabalho, tá? Ótimo, bom dia a todos os nossos queridos comerciantes, ligadíssimo aqui com a gente. Obrigada pela preferência, tá? Tenha uma excelente semana, uma ótima segunda-feira e tudo abençoado, não é isso? Com muitas bênçãos e graças pra nós, se Deus quiser. E um bom dia também a todos os nossos queridos comerciantes, não, já tem um bom dia aos comerciantes, aos nossos motoristas, né? Que vão na estrada nos levando, nos dando aquela carona maravilhosa, dirige em paz, tá bom? Chegue tranquilo ao seu destino. Um bom dia pra você, tá? E um ótimo bom dia a todas as minhas secretárias do lar, que estão nos ouvindo lá na Casa das Patroas, né? Fazendo a faxina na ativa e com o radinho ligado aqui nos ouvindo. Obrigada pelo carinho, meninas. Vamos de música, né? 7:45. Daqui a pouquinho, plantão de notícias pra vocês, tá bom? A notícia na ponta da língua. E logo em seguida, horóscopo do dia, contando tudo sobre o seu signo. É daqui a pouquinho. Let's go, Washington Brasileiro!

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É isso aí, meus amores, já estamos aqui de volta. 8:05, 8:05. Playlist 98, o melhor programa de todas as manhãs. É, estamos aqui todo dia de manhã com você. E pra você, tocando sempre a sua música preferida. Olha só, de segunda a sexta, das 7 horas da manhã e até as 11 horas da manhã, meus amores, tocando a sua música preferida. Ligue, participe, nosso WhatsApp está aqui, ó. Sempre, sempre liberadíssimo só pra você. 889-9917-1040. 889-9917-1040. Pode pedir a sua música preferida, eu, Nara Posidônio, toco pra você com certeza. Bom dia para Raimundo Braga lá na Praça da Estação. Bom dia, Raimundo, seja muito bem-vindo, meu querido. Uma excelente semana pra você, tá? 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Hugo e Guilherme. Que participação com ele, Wesley Safadão. Mentirosa. 8:07. Bom dia.

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1: É isso mesmo, meus amores. A primeira aqui do horóscopo do dia, contando tudo, tudo sobre o seu signo. E começando pelo signo de Áries. Bom dia, arianos! Se você deixou coisas inacabadas com alguém do passado, é provável que retorne para hoje resolver a questão ou deixar as coisas claras. Não se feche para isso se não envolver um grande problema para ver essa pessoa. Lembre-se de que devemos sempre seguir em frente com os acontecimentos dolorosos do passado. Hoje você terá a oportunidade de viver um momento intenso no amor. Tente fazer da paixão o motor que os une. Será um momento excelente. Touro, você tem um bom relacionamento como casal. Portanto, hoje será um dia muito bom ao seu lado. Vocês devem unir forças e levar adiante o projeto que há muito tempo vocês dois estão pensando. Não tente evitar isso, pois é necessário que você coloque tudo ao seu lado para poder ter sucesso no que está propondo. Você tem a opção de encontrar algo novo para si mesmo, mas não está observando atentamente os sinais que o universo está lhe dando. Um dia em que a compreensão e o companheirismo serão muito importantes, já que é muito provável que você tenha de realizar um trabalho entre várias pessoas. Gêmeos, o medo do fracasso às vezes nos força a fazer coisas que realmente não queremos fazer. Não é bom que você sempre siga todos os conselhos que lhe são dados. Muitas vezes devemos seguir nossos instintos. Se cairmos, isso será uma coisa boa para o nosso eu interior, pois é a única maneira de crescer e aprender com os erros. Não se recuse a ajudar uma pessoa muito próxima a você que possa estar enfrentando problemas legais. Lembre-se de que provavelmente terá de investir algum tempo nisso, mas isso será bem recompensado pela pessoa que você vai ajudar. Câncer, você está pensando em terminar um projeto que não foi aceito antes ou que você não conseguiu dinheiro para realizar. Não deixe que essa ideia saia da sua cabeça. Hoje é o dia de dar rédea solta a ela. Comece procurando as maneiras mais seguras de realizar isso. Você terá muito sucesso se você fizer isso a partir de agora. Ficar calado muitas vezes é bom, porque evita conflitos com os outros. Mas para o câncer é muito difícil passar por isso. Você sempre tem que dar sua opinião e expressar seus descontentamentos com a injustiça. Justamente hoje você estará em uma situação em que não deve ficar calado por nenhum motivo, principalmente se for algo que não teve motivo para ser e que você acha que um tanto injusto, né? 8:25, você conferiu aqui a primeira do horóscopo do dia, tudo sobre o seu signo de Áries, Touro, Gêmeos e Câncer. Daqui a pouquinho eu volto com mais horóscopo do dia pra vocês. Aguarde.
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1: É isso mesmo, meus amores. 8 horas e 38 minutinhos. Boa sorte, né? É o que todos nós queremos, não é? Essa foi a pedida de Raimundo Braga lá na Praça da Estação, desejando boa sorte ao nosso jogo de hoje, né? Seleção Brasil, né? Brasil e Japão, né, gente? É hoje, meus amores, mais um jogo da seleção, não é isso? Mais um jogo da Copa, o nosso Brasil enfrentando aí outros países, né? Hoje é com o Japão, né? Brasil e Japão. Hoje ou vai ou racha, né, gente? É, quem ganhou, ganhou, não é? Corações na mão, né, gente? É hoje à tarde, né, meus amores? É a partir das 14 horas, né? Vamos saber se o Brasil vai levar mais essa, não é? É isso mesmo, Raimundo. Boa sorte, claro. Boa sorte para a nossa seleção brasileira, né? Que ganhe mais essa, não é isso? E vai ser cedo, né, gente? O jogo, né? De tarde. Tanto que as escolas, né, não vão funcionar hoje, né? Elas já não estão, né? Boa sorte. Pra dar tempo a galera aí assistir o jogo. Boa sorte. Boa sorte pra nós todos, né, meus amores? Hoje e sempre. É o que a gente deseja, né? Sempre, sempre pra nossa vida. Uma boa sorte. Linda saudade, né? Com The Fivers, né? Boa sorte. Música de 1978. Linda, linda canção. Coragem pra sonhar. O pessoal tá notando a minha voz diferente, não é? O pessoal diz assim, Narinha, o que que tá acontecendo? Que sua voz tá diferente, tá diferente? Gente, eu estou resfriada, gente. Eu tô querendo ficar gripada. Eu fiquei com a voz muito ruim, gente. Aí eu tive que desligar aqui o ar-condicionado, porque senão eu nem ia poder tocar o programa pra vocês. Espirrando direto, gente. O nariz escorrendo, é coisa braba, né? Eu acho que foi ontem a chuva, né? Ontem aqui dentro da nossa cidade e nos interiores deu uma chuvinha fininha, né? Fraquinha. Aí eu acredito que com a terra quente, né? Sobe aquele vapor, né? Aí a gente que tem já alergia, né? Qualquer coisinha, né? Aí fica com o nariz irritado, né? Aí pronto, um sereninho desse aí é fatal pra gente, né? Eu acho que foi a chuva de ontem, gente, que eu tava muito bem mesmo. Aí quando fui dormir, já fui já espirrando. Eita, meu Deus, será que eu vou amanhecer o dia gripada? Tá aqui o resultado. Saí às pressas de casa, não tive nem tempo de tomar nada, gente. Vou tomar alguma coisa quando eu chegar em casa, tá bom? Sorte, boa sorte, eu te desejo. Mas tô bem, meus amores. Eu estou bem, estou aqui tocando o programa pra vocês, tá bom? Com o maior orgulho do mundo, com todo gosto, com maior prazer, meus queridos. Eu amo todos vocês, adoro, amo, amo, amo de paixão o que eu faço, tá? Adoro cantar, adoro apresentar aqui o programa pra vocês todos os dias, tá bom? Tenho muito prazer pelo meu trabalho, amo demais, adoro. Boa sorte de todo coração. Eu sei que a gente tem que se cuidar, né, gente? Saúde em primeiro lugar, não é? Mas vamos ficar bem, acontece. Esse é um resfriadinho, vai ficar legal, tá bom, meus amores? Então, desculpinha aí, tá, meus queridos, pela minha voz, tá bom? Que é chato mesmo, né? O locutor se acostumar com aquela voz do locutor e tal, né? E de repente ele muda a voz, né? É claro que é estranho, né? É problema de saúde, né, gente? Eu vou tomar meus remédios, tá? Pra eu ficar muito legal. Pra amanhã eu tá aqui, ó, firme e forte pra vocês, meus amores. Que tenha boa sorte de todo o coração. Seu Lúcio, bom dia, bom dia, bom dia, seu Lúcio. Ficou com ciúme porque eu dei bom dia ao Raimundo. Bom dia pro senhor também, seu Lúcio. Bom dia, meu querido. Seu Lúcio que mora lá na rua Pedro Rodrigues, ele pede duas canções. Você é fogo e eu sou paixão. Com Vando, né? E a outra é Boneca de Trapo com Nelson Gonçalves. Já já eu toco pra você, seu Lúcio. Eu dou bom dia pra todo mundo. Não precisa ficar com ciúme, não, tá? Adoro todos vocês. E tenha boa sorte de Meus amores, eu tô tentando aqui colocar para vocês a notícia, né? Mas o computador hoje não tá querendo colaborar. É o plantão de notícias, meus amores. Tô tentando aqui colocar para vocês, mas o computador não tá querendo ajudar muito. Mas não é nada não, a gente toca o restante do programa, não é? Você ouviu aí a primeira parte aí do horóscopo do dia, né? Tudo sobre o seu signo. Daqui a pouquinho eu vou falar mais sobre o seu signo, tá? Se o seu signo ainda não saiu, aguarde. Já já eu vou falar mais pra você, tá bom? Vamos ver o que é que o nosso signo hoje vão nos orientar, nos aconselhar, né, meus amores? Pra gente segurar aí o dia a dia mais firme, mais preparado, não é? É, os signos, eles vêm para nos ajudar, meus amores, para nos aconselhar, às vezes dá aquele puxão de orelha, que às vezes a gente merece mesmo, não é? E para nos preparar pelo que vem pela frente, para a gente estar mais forte, mais firme, né? Ali com o pé no chão, não é? Então daqui a pouquinho tem mais horóscopo do dia para vocês, tá bom? É, boa sorte para todos nós, hoje sempre. Um ótimo bom dia a todos os nossos ouvintes, nossos bairros, nossas ruas e avenidas de Rio Taba. E também a todos os nossos ouvintes, nossos municípios, distritos, Rio Tabenses, nos acompanharam pelo rádio e também pela internet. Meu muito bom dia para vocês, meus amores. Fogo e paixão.

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1: 9 horas e 9 minutinhos. Não sai daí, a gente volta já já.
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0: sucesso a gente toca pra você, é saudade a gente também toca pra você. Aqui no melhor programa de todas as manhãs, não é? Playlist 98, na apresentação, a sua amiga Nara Posidônio. É isso mesmo, meus amores, todo dia de manhã estou aqui, ó, bem juntinho, bem pertinho de vocês. 9 horas e 17 minutinhos, 9 horas e 17 minutos. Ligue, participe, peça sua música, manda seu áudio, sua mensagem. 889-9917-1040. Pronto! Pode pedir o seu sucesso, aquela sua saudade. A gente toca pra você.
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Que música linda, né? Rainhas da Farra, muito bonita. 9:19. Quero mandar um super alô para Didi em Angico de Baixo. Ele também manda um alô para o seu amigo, seu Zé Raimundo em Angico de Baixo. Então, bom dia, bom dia, bom dia para Didi e o seu Zé Raimundo em Angico de Baixo, ali, saída para Manaiara. E também um ótimo bom dia para Antônio Oliveira, né? Ele que manda um alô para os seus pais, né? O senhor Manuel Lourenço e a dona Maria Francisca, né? Em Santa Cruz Velha. Um ótimo bom dia a todos os nossos ouvintes em Santa Cruz Velha e Nova Santa Cruz. Todos ligadinhos aqui com a gente. Muitíssimo obrigada pela companhia. Não vou mais.

0: E daqui a pouquinho, meus amores, mais um horóscopo do dia pra vocês, tá? Contando tudo sobre o seu signo. E ainda vamos ver também a fofoquinha dos artistas, né? O babado das celebridades. Vamos fofocar aqui tudo que tá acontecendo no mundo dos artistas, ali na TV, no cinema, no teatro, né? Falando um pouquinho sobre o seu cantor, apresentador, reality. Tudo, tudo, tudo ali na TV, no mundo das celebridades, não é? É daqui a pouquinho uma fofoquinha bem básica, bem gostosa pra gente fofocar, tá bom?
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0: Ferrugem, pra você acreditar.

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1: Isso mesmo, meus amores, signo de Leão. Bom dia, leoninos. Você está precisando urgentemente fazer mudanças em sua vida e não está prestando atenção ao que está precisando. Não deixe que isso lhe passe a conta mais tarde. Nem se surpreenda se tiver resultados ruins em algo que esperava que fosse bem. Você está se deixando arrastar pela correnteza, mas com alguma resistência a ela. Tem sido difícil para você se soltar e hoje você vai perceber isso porque não está chegando ao lugar que queria e merece. Não deixe que isso continue. Comece a agir em sua vida e em suas decisões. Então chegará a hora de fluir com o rio, né? Virgem, comece a dar uma boa olhada em quem está ao seu redor. Provavelmente há alguém que não está fazendo... Alguém que não está trazendo coisas boas para a sua vida e está sempre puxando você para baixo. Assim como a planta cresce, graças à chuva, você deve crescer com os estímulos que a vida lhe dá. Lembre-se de que a planta não pressiona a chuva para fazê-la crescer. Ela é capaz de deixar de lado a necessidade e simplesmente se render ao que a vida lhe dá. Exatamente isso é o que você deve fazer hoje. Entenda que há certas coisas em sua vida que precisam ir embora e as quais você não pode se apegar. Menina, que conselho é esse para virgem? Virgem, bora abrir o olho. Libra. Libra terá um dia muito especial para o lado de alguém que ama muito. É uma boa desculpa para convidar alguém para sair se você tem uma pessoa em mente, né? Um momento muito bom acontecerá entre você e seu parceiro hoje, mas você não pode forçá-lo a acontecer, né? Deve ser uma iniciativa de ambos e você perceberá o porquê quando vivenciar isso durante o dia. Será algo muito positivo. Não deixe de participar das reuniões importantes de trabalho, nem dos momentos de descontração que tiver. É provável que hoje seja desenvolvido um jantar de trabalho ou uma atividade fora do local de atuação, onde a relação de trabalho será fortalecida de uma forma que talvez você não tenha pensado, né? Escorpião, um bom dia para o casal. Eles precisam de um tempo a sós. Muitas vezes as obrigações e elementos extras em nossas vidas nos tiram tempo para estar com a pessoa que mais amamos. É por isso que hoje vocês devem se dar um momento para estar juntos e compartilhar um tempo de qualidade. Assim como se atravessa um rio sem ponte, lentamente. É assim que você deve ver sua vida nesse momento. É provável que você queira apressar as coisas, especialmente no amor, que é onde você frequentemente gera ansiedade e desejo de que tudo resulte da maneira mais imediata possível, né? É não apressar o processo, né? Isso, deixar ele agir por conta própria, né? Deixa fluir normalmente. Horas e 32 minutinhos, você conferiu aqui mais uma do horóscopo do dia, tudo sobre o seu signo de Leão, Virgem, Libra e Escorpião. Daqui a pouquinho os últimos, meus amores, Sagitário, Capricórnio, Aquário e Peixes, tá? Aguarde, daqui a pouquinho tem mais horóscopo do dia pra vocês, tá bom? Vamos de mais música, não é? Samuel Rodrigues, Sina de Ofélia. É isso mesmo, linda canção, não é?

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0: Linda canção com ele, né, Raul Seixas? Sociedade Alternativa. Eita, essa música aí entrou pra história do país, não é? 9:55, meus amores. 9:55. Playlist 98, claro, você está no melhor programa de todas as manhãs. Todo dia aqui, meus amores, apresentando pra vocês, tá? De segunda a sexta, das 7:00 AM até as 11:00 AM. Eu mesma, Nara Posidoni, a sua amiga de todas as manhãs, de sempre, claro, né? Estou aqui lhe fazendo companhia, esperando sua ligação, tá? Seu áudio, sua mensagem, pra você pedir aquela sua música. Ligue, participe, 889-9917-1040. Faça como o Denis, lá no bairro do Engenho, que pede Linda Saudade com Ovelha, né? Já já eu toco pra você, Denis. Um bom dia maravilhoso a todos os nossos ouvintes lá no bairro do Engenho e também Açude do Mato, todos ligadinhos aqui com a gente. E também um bom dia pra todo o pessoal ali da Avenida Alderico, Avenida Alderico Magalhães, né? Ali saída para Guaraciaba do Norte, não é? Ali Santa Luzia, Santo Antônio, Alfredo Silvano, né? Bairro do Cemitério, Nossa Senhora da Conceição, 13 de maio, 25 de setembro, né? Ali o bairro ali da Caixa d'Água, o bairro Barro Vermelho, Rua São José, Praça do Caial, ali Avenida Carão, saída para Vajota, né? Todo o pessoal ali da EC Produções de Nova Betânia e também toda a galera ali de Casas Populares, Vila Esperança, não é? E também um ótimo bom dia a todos os nossos bairros ali na Vila Nova, Vila Campos, São José dos Doroteus, Loteamento Salles Paiva, Rampa de Baixo, Rampa de Cima, não é? Ali Rua Padre Cícero, né? Santa Cruz Velha, Nova Santa Cruz, ali Pão de Açúcar, Praça da Estação, não? Todos os nossos bairros, nossas ruas e avenidas de Heritaba, ligadinho aqui com a gente, nos acompanhando pelo rádio e também pela internet. Muitíssimo obrigada pela sua companhia e pela sua preferência, tá bom? O prazer é todo nosso. Fiquem à vontade. Bom dia também para você que está nos ouvindo lá no seu trabalho, claro, nativa, não é isso? Aí na sua rotina, no seu dia a dia e sempre aqui com o rádio ligado, né, gente? 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E vamos aos nossos aniversariantes, né? Do dia 29 de junho de 2026. Mais um pouquinho, nasceu em julho, né? Esse mês é só de 30, né, gente? Eu nem me lembro mais. Tem que olhar no calendário. É, vamos aos nossos aniversariantes, meus queridos.
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isso mesmo, hoje vai ser uma festa, claro. E eu quero meu bolo, meu Guaraná, tá bom? É, família Agreste FM deseja um feliz aniversário a todos os nossos aniversariantes e ouvintes aqui da 98 FM, né? Também para os nossos conterrâneos, Rio Tapense. Olha só quem está completando mais a primavera hoje, dia 29 de junho de 2026, segunda-feira. É você, Maria Sueli Ribeiro, em Rampa de Baixo, Fransquinha do Almi, né? Travessa Coração de Jesus, Maria José Ferreira Penha, Rio de Janeiro, Pedro Borges, no Barro Vermelho, Vanderléia de Souza, Açude do Mato, Laiane Mendonça, Marioca, né? Rio de Janeiro, Antônia Irismar, Riacho das Flores e Olavo Camelo da Silva, na Rua Nossa Senhora da Conceição. A todos os nossos aniversariantes e conterrâneos, Rio Tapense, a família Agreste FM deseja muitos anos de vida, muita saúde, muita paz e alegria para vocês, né, meus amores? Principalmente a saúde, não é? Com saúde a gente consegue tudo nessa vida, né? Então, sinta-se abraçado aqui pela família Agreste FM, que desejamos para vocês toda felicidade, sorte, alegria, realizações, saúde, tudo, tudo de bom para vocês, tá bom? E se você conhece alguém que vai fazer aniversário, dê uma ligadinha aqui pra gente, 889-9917-1040. Aí você dá o nome dele completo, o endereço onde ele mora, a cidade onde ele vive, até em outro país, tá bom? Não tem problema. É o nosso aniversariante, nosso conterrâneo, e merece toda a homenagem do mundo, tá, meus amores? Aí você faz o seguinte: você liga assim um dia antes, umas semanas antes, tá bom? Aí você dá o nome dele completo, o endereço dele, a cidade que ele mora. Aí a gente anota aqui tudo no caderno dos aniversariantes. É que a gente tem um caderno aqui pra vocês, viu? Aí quando chegar o dia, a gente anota aqui no papelzinho tudo bonitinho, tá? Pra gente falar bem direitinho aí pra vocês, tá bom? Divulgar aí durante a programação inteira, tá, meus amores? Das 5 horas da manhã até as 22 horas, é só parabéns, parabéns. E daqui a pouquinho a última do horóscopo do dia, meus amores, e também a fofoquinha dos artistas. Hoje não foi possível colocar para vocês, meus amores, a plantão de notícias, tá bom? O computador aqui não tá colaborando hoje, mas se Deus quiser amanhã nós vamos conseguir, né? Nós vamos conseguir botar aqui um plantão de notícias para vocês, tá? Então vamos à música do Denis, não é isso? Ovelha, te amo, que mais posso dizer? Bonita essa música, viu? Sem você não viverei. Dá pra cantar não, gente, tô gripado, tô com a nariz estampado. Dá pra cantar não, meus amores, vamos ouvir, né? 10 horas e 12 minutinhos, bom dia.

Signo de Sagitário, bom dia, sagitarianos. A desvatação do tempo é sempre motivo de tristeza, principalmente para aqueles que já passaram para uma idade mais adulta na vida. Mas não se deve encarar dessa forma. Sempre será bom que o tempo esteja passando por nós. Ele não nos entrega sabedoria, não nos enche de belas lembranças, não nos dá amor de pessoa variada e que provavelmente ficarão ao nosso lado por muito tempo. Aqueles que decidiram tirar férias têm um tempo bom para descansar e descarregar as baterias para o que está por vir em suas tarefas. Em alguns momentos do dia, vocês vão querer jogar a esponja e começar a fazer as coisas do jeito que querem, sem ouvir os outros. Capricórnio, aqueles que estão esperando uma ligação para saber se conseguiram um bom crédito para comprar um imóvel, poderão ter uma agradável surpresa hoje, pois precisam começar a pensar no passado que darão agora em relação a isso. Agir bem com os outros sempre envolve alguns riscos, pois muitas vezes você encontrará pessoas que dificultarão essa tarefa. Mesmo assim, você não deve se deixar bater ou decidir deixar de tomar boas medidas para alcançar um relacionamento harmonioso com o ambiente ao seu redor. Aquário, se estiver passando por um momento de estresse ou se algo estiver deixando com muitos problemas emocionais, talvez seja necessário procurar um especialista para fazer algum tipo de tratamento ou tomar alguma medicação para avaliar isso. Mas você sempre pode tentar algo mais natural ou homeopático, como remédios caseiros ou águas de ervas que servem para acalmar a ansiedade e levantar o ânimo. Você provavelmente está encarando o amor com muita leviandade, o que não está permitindo que você avance nesta questão, algo de que você realmente precisa neste momento. Peixe, não permita que alguém que não esteja em seu relacionamento se intrometa e dê opiniões que não estejam contribuindo em nada de bom para o desenvolvimento do amor entre vocês. Prefira sempre as opiniões de quem os conhece e, em vez de criticar, tente aconselhá-lo de longe. O amor entre o casal pode estar um pouco turbulento devido a problemas do passado, mas não deixe que elas afetem o presente. Se estiver com problemas financeiros, agora não é bom fazer um empréstimo ou crédito bancário, pois você pode acabar perdendo muito mais do que deve no momento. 10 horas e 19 minutinhos, você conferiu a última do horóscopo do dia. Tudo sobre o seu signo de Sagitário, Capricórnio, Aquário e Peixes. Amanhã, terça-feira, eu volto mais com o horóscopo do dia para vocês, meus amores. E vamos de música. Cauã e Matheus, né? Vagabundo, participação com eles, né? Vaqueiro.

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É isso aí, meus amores, já estamos aqui de volta. Programa Playlist 98, claro, o melhor programa de todas as manhãs, ué. Na apresentação aqui é sua amiga Nara Posidônio.

0: Tokyo, né? Olha só, meus amores, o pessoal está só perguntando se hoje vamos ter o palpite, né, para o jogo de hoje à tarde, às 14 horas, né, Brasil e Japão, né? Olha só, meus queridos, no momento, até agora, a direção não me mandou nada aqui, tá bom? Sobre o palpite. Seria bom, né? Seria ótimo, maravilhoso, né? O pessoal tá querendo dar os palpites. Muito bem, obrigada, gente. Mas até então, até o momento, a direção não me passou esse aviso, tá bom? Mais uma aqui já deu palpite assim mesmo. O Antônio Oliveira, de Santa Cruz Velha, né? É de quanto, Antônio? Deixa eu ver aqui. É de 2-1, né? 2-1, né? Que você botou? 2-1, né? Eita, se Deus quiser, o Brasil vai ganhar, né, gente? Vai ganhar, vai ganhar. Japão não é brinquedo, não, viu, gente? É, loucura, loucura, loucura. Como diz o Roberto Carlos, são muitas emoções, né? É muitas emoções, né? Então segura o coração, brasileiros, né? Segura o coração porque hoje promete, viu? Ou vai ou racha. É hoje ou nunca, né? Vamos ver quem é que vai ganhar. Brasil e Japão. Claro que a gente tá torcendo pro Brasil, né? Terminou. Ah, sim, o seu Lúcio também, lá da Rua Pedro Rodrigues, botou 1-0 Japão. Ele não gosta do Brasil. Botou um pro Japão, não foi 0 pro Brasil, seu Lúcio. Ave Maria, homem. É a sua opinião, a gente tem que respeitar, né? E a minha querida amiga Maria José, lá de Caiçara, minha querida. Pois é, meu amor, até agora, então, não me repassaram nada, viu? Estava esperando mesmo, mas a direção não comunicou nada a gente, não é? Mas não custa a gente dar o nosso palpite assim mesmo pra brincar, né? Ah, deixa eu ver aqui, a Maria e o Cláudio, né, lá na rua Rita Martins, estão apostando também aqui 3-0 Brasil, né? 3 pro Brasil, né, Maria? 3 pro Brasil e 0 para o Japão, né, gente? É assim mesmo, né? Eu não sei se eu posso dar o meu palpite, né? Acho que pode, né, que a gente não tá apostando nada, né? Não tá envolvendo dinheiro, né? Eu acho que ainda vai ser, vamos dizer assim, eu vou colocar 2-1. Tá bom? A direção que me perdoe, eu não sei se eu posso dar um palpite, né? Terminou. Mas sou brasileira, né? Mas sou brasileira, claro. Fizemos um show. Vamos torcer muito, gente, pro nosso Brasil ganhar, né? Vamos torcer, né? Não tem, agora, ou vai, né? E agora? Vamos ver quem é que vai ganhar, né? Quem vai ganhar, né? Com certeza, se Deus quiser, é o nosso Brasil, na nossa seleção brasileira, né? O amor já tem. Japão, os orientais, eles são ótimos em tudo, né, gente? São inteligentíssimos, né? Teve um tempo, assim, eu não entendo muito de futebol, não, gente, sinceramente. Mas teve um tempo que o Japão não tava sendo essas coisas de jogadores, não. Não tava jogando muito, não, né? De jogo, que eu quero dizer, né? De jogadores, não. De jogos, né? Mas eles vêm se classificando, viu? Se superando, né? Se superando. Cada vez eles estão com tudo, viu? Tudo indica que estão com sangue no olho, viu? O Japão aí tá vindo mostrando que vem pra ganhar, viu? Brasil, que se cuide, galera. Que se cuide. A Rosinha, né? A Rosinha, né? O caso é a Rosilene, né? Lá de Vila Campos, também tá apostando 2-1 para o Brasil, né, Rosilene? Se Deus quiser, né? Se Deus quiser. É hoje às 14 horas, né, meus amores?
1: Aplausos, fizemos um show.
0: Então prepara aí a pipoca, o refrigerante, a cerveja, não é? A sua TV, né?
1: Cada um.
0: E vamos que vamos torcer para nossa seleção brasileira, né?
1: O amor já terminou. Tudo acabado.
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0: Música legal, né, gente? Linda, Edvar de Castro, garotinha do meu bairro, né? Essa foi a pedida de Auricélio, lá de Santa Cruz Velha. Ele também pediu, deixa eu ver aqui, Capim com Mel, Como Esquecer, não é isso? Linda canção, né? Lindo forró da saudade. Olha só, gente, continuando aqui as opiniões dos nossos ouvintes, né? Do placar da seleção dos jogos de hoje, né? É, Brasil-Japão, né? O seu Evangelista, lá de Angico de Cima, ele aposta 2-1, né? 2-1 para o Brasil, né? É, lembrando, gente, que não tem nada em dinheiro, não. Não tem nada aqui, não, tá, gente? O pessoal simplesmente estão querendo dar as suas opiniões do placar, tá bom? É só uma opinião, somente, tá bom? Não tem nada em jogo, não tem prêmio, não tem sorteio de nada, tá bom? É os ouvintes que estão querendo, mesmo assim, dar o seu palpite. Fique à vontade, meus amores, a casa é de vocês, tá bom? É, como eu estava dizendo, o seu Evangelista, né, lá de Angico de Cima, ele acha que é 2-1 para o Brasil, né? Se Deus quiser, né, seu Evangelista? E a Greciane Souza, lá de Rampa de Baixo, minha querida amiga Greciane, acha que é 3-2, né, minha querida? Se Deus quiser, Grace, se Deus quiser. E nos deseja uma ótima semana para você também, minha querida. Muito abençoada e produtiva para você e toda a sua família, viu? Tudo de bom. Obrigada pelo carinho, minha querida. É, como eu estava dizendo, como eu já tinha dito, né? A Rosilene de Vila Campos, né? 2-1 para o Brasil. Muito bem. A Maria e o Cláudio, 3-0, né? 3-0, isso mesmo, 3-0, Brasil 3-0, Japão, né? Tá certo, tá ótimo. O seu Lúcio é o quê? É 1-0, né? 1 para o Japão, né? E 0 para o Brasil, né? Tá bom, tá ótimo, né? Sua opinião, né, amiga? A gente respeita, né? E a Maria José? Ei, Maria, Maria José de Caiçara. Qual o seu palpite aí, minha linda? Não tem nada em jogo, tá bom? Não tem sorteios, não tem brinde, tá, meus amores? Até então, eu não fui repassada aqui pra mim, tá bom? A direção ainda não nos repassou, tá? É, então, vamos torcer que o nosso Brasil ganhe, né? Que o nosso Brasil ganhe. Não só de hoje do Japão, mas ganhe mesmo a vitória. É o Hexa, né? Que chama o Hexa, né? Que ganhe a vitória, né, gente? Que venha com aquela vitória, né? E primeiramente aí com o Japão, né? O Japão não é brinquedo não, viu? Segura o coração porque vai ser brabo hoje, viu, gente? Sinceramente, viu? Brasil com o Japão, viu? Japão, ele vem mostrando muita garra, muita coragem, viu? E mostra que não veio pra brincar, viu? Japão, na última vez que ele jogou, ele foi com tudo, viu? Foi com tudo, deu, vamos dizer assim, no palavreado, deu de lavada, né? Então, Brasil, que se cuide, meu Deus, porque hoje ou vai ou racha, viu? Segura, menino, segura. Segura na mão de Deus e vai, né? Vamos saber daqui a pouquinho, nas 14 horas, né? Quem é que vai ganhar? Brasil ou Japão? É, Maria José, 1-0? Muito bem, a Maria José de Caiçara, ela tá apostando aqui 1 para o Brasil, 0 para o Japão, né? Muito bem, tá ótimo, minha linda. Obrigada pelos palpites, um grande beijo a todos os nossos ouvintes de Caiçara, Tabuleira, Americana, toda a galera ali de Amanaiara. Beijo, beijo, beijo. Obrigada pelo carinho, tá, meus amores? Tá? Mas não se esqueça, tá bom? Não tá valendo brinde, sorteios nenhum, tá bom? Até então a direção não me repassou nada, tá bom, meus amores? É só os ouvintes querendo dar suas opiniões sobre o placar do jogo de hoje, Brasil e Japão, tá bom? É verdade, nós somos brasileiros, a gente gosta de apostar, não é? Tá certo, tá ótimo. Então, vamos que vamos de música, né? Vamos que vamos.
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0: Banda Calypso, acelerou.

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1: É isso aí, meus amores, 10 horas e 51 minutinhos, vamos para a fofoquinha dos artistas, claro. Hoje eu vou falar dela, linda cantora sertaneja, não é? E está grávida, né? Já na reta final da sua gestação, né? É isso mesmo, eu estou falando dela, Lauana Prado. A cantora Lauana Prado e a influenciadora Tati Dias casaram-se e recentemente em uma cerimônia íntima à beira-mar em Ubatuba, né? Atualmente, Lauana está grávida do primeiro filho do casal e chegou a cancelar shows recentemente por recomendações médicas para priorizar a gestação. Isso mesmo. Após as idas e vindas no relacionamento, o término no início do ano, Lauana e Tati reataram e assumiram, né? Anunciaram, né? O casamento aos fãs. A cerimônia oficial ocorreu no litoral e infelizmente o casal acabou sofrendo ataques preconceituosos na internet, o que gerou uma onda de apoio de fãs e defensores. Não valeu nada. Mas ela está feliz, né? O que importa é a felicidade, não é? Eu sei que achei. 10 horas e 51 minutinhos, meus amores. Essa foi a fofoquinha dos artistas. Amanhã, terça-feira, eu volto mais com o babado das celebridades, fofocando tudo que tá acontecendo ali no mundo da TV, do cinema, do teatro, do seu cantor, da sua atriz preferida, tá bom? Isso aqui é uma... Amanhã tem mais fofoca das celebridades. Você pra mim foi o sol. Paralamas do sucesso, Beco.

0: 10h55, meus amores. Vamos para a dica do dia e a nossa despedida.
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0: Dica do dia, bom dia. Hoje é um dia para expressar gratidão pelas lições que a vida lhe ensinou. Seja grato pelas experiências desafiadoras que o fortaleceram, né? Que o fortalecerão, né? Pelas derrotas que lhe ensinaram. Humildade depois momentos difíceis que lhe deram a oportunidade de crescer. Cada lição o transformou na pessoa que você é hoje. Tenha um dia repleto de gratidão e sabedoria.
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0: linda mensagem, né, meus amores? Muito linda, lindíssima. Dez horas e 56 minutinhos, meus amores, programa Playlist 98 vai ficando por aqui, tá? Agradecendo muitíssimo pela sua companhia. E você vai ficar com a saideira do programa, né? Dom Dom com Thalita Mel e Xan de Avião. Daqui a pouquinho o programa Ponto de Fé, ao meio-dia, notícias do dia e às 13 horas, Antena 98. Tchau, meus amores, e desculpa aqui pelo meu resfriado, pela minha voz, tá, meus amores? Amanhã, se Deus quiser, eu vou batalhar para poder ficar melhor, tá bom? Ficar boa, né? Isso mesmo. Tchau, meus amores. Fiquem todos com Deus. E até a próxima, se Deus quiser, tá? Beijo. Fui.
1: Saúde.

bom dia. Deus abençoe a sua vida, né? Graças a Deus. Hoje é segunda-feira, né? Hoje é 29/6, né, amigo? O mês está acabando, né? Graças a Deus. Vamos entrar no segundo semestre do mês do ano 2026, não é isso? Que Deus possa te abençoar de uma forma poderosa, grandiosa, tá certo, amigo? Esse é o seu nosso programa Ponto de Fé. Vamos ficar juntinho até o meio-dia e vamos levantar também uma oração, um clamor por todos que necessitam de um milagre de Deus. Você que precisa de uma bênção de Deus, hoje é o dia em que nós oramos pela vida financeira, né? Pela vida, para que Deus possa mudar a sua história. Hoje é um dia especial, nós estaremos determinando, amigo, que a sua vida hoje ela venha mudar, tá certo? Financeiramente, nós estaremos nesta fé. E eu faço a você um convite todo especial, você que deseja buscar em Deus um milagre, hoje é seu dia, hoje é o dia desse milagre. E eu convido você, amigo, amigo, que deseja encontrar essa bênção na sua vida hoje, tá bom? Segunda-feira, tá certo, pessoal? Bom dia você que ouve da sua casa, bom dia você que me ouve aqui da cidade de Redutaba, que Deus possa te abençoar, você que mora aqui no sítio, né? Você aqui do Cipó, que Deus te abençoe, você aí de Amanaiara, que sempre está ouvindo essa programação, você aí, né? Você que ouve também do Pires Ferreira, da Pedra Redonda, que Deus possa te abençoar, você aí do Cariré, amigo, amigo, que Deus certamente possa mudar a sua história, tá bom? E com certeza ele vai te abençoar. Então, segunda-feira hoje é aquele dia todo especial, você não pode faltar, tá bom? Vamos uma canção, já já voltamos com todos vocês com esta programação de fé. Vamos lá.

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0: Muito bem, estamos de volta, né? Graças a Deus. Agora são 11 horas e 18 minutos. E, amigo, amiga, nós estamos vivendo essa fé, né? E segunda-feira hoje é um dia todo especial. Atenção, você que me ouve da sua casa, você é amigo empresário, comerciante, você está desempregado, você que se encontra com a sua vida financeira amarrada. Olha, amigo, hoje é um dia muito especial. É o dia que nós lutamos pela nossa vida financeira. Amigo, nós sabemos que é uma luta, né? Hoje é uma guerra muito grande. Quantas pessoas têm seus caminhos trancados, têm seus caminhos fechados, ela não consegue prosperar. Tem gente que diz assim: pastor, eu acho que eu nasci para sofrer, porque tudo que eu faço está errado. Não, amigo, pelo contrário, né? Deus não trouxe você para você sofrer, mas Deus, ele quer mudar essa situação. E o que Deus pode fazer para você? É levar você lutar contra esse mal que está na tua vida. Nós sabemos que hoje em dia o que mais existe é inveja, né? Espírito de inveja na vida das pessoas. Pessoas que não sabem, já fez de tudo, mas não sabem por onde começar a mudar essa situação. Por isso que hoje, segunda-feira, nós temos ali a palestra, né? E ali, através da Bíblia, da palavra de Deus, você vai receber uma direção para que você possa, amigo, amiga, sair dessa crise, sair dessa amarração financeira, dessa dívida que você não consegue pagar, desse fracasso financeiro. Porque a Bíblia diz que o nosso Deus é o dono do ouro e da prata. Nós estaremos ali hoje buscando uma direção de Deus. Eu quero convidar você, você da Universal, você católico, você de outra igreja religiosa, qualquer religião, não importa, amigo. A Igreja Universal tem as portas abertas, justamente, amigo, para atender todo mundo. Nós estaremos aqui hoje nesta fé. A próxima reunião, 3 da tarde. Especialmente às 7 da noite, nós queremos fazer você um convite. Você vai receber uma direção de Deus para que você possa, amigo, amiga, mudar essa situação. Não importa onde você esteja agora, olhe para Deus. Deus, ele pode tudo. Olhe para a grandeza que é Deus. E com certeza, amigo, amiga, um milagre na tua vida vai acontecer. Deus, hoje, ele quer mudar a sua história. Só depende de você. Tá certo? Você tem que estar em casa agora, está no seu trabalho, você está aí com a vida financeira amarrada. Junte conosco hoje. A oração vai ser forte, justamente para Deus mudar, tá bom? Essa história? Vamos ouvir um testemunho, pessoal. Você vai ouvir agora um relato de uma pessoa que venceu através da fé. E já já voltamos com vocês. Escuta aí.
1: Para você não precisar sofrer e errar também como ele errou, preste bastante atenção, por gentileza. Seu nome?
2: Flaimerson.
1: Você chegou aqui em qual situação?
2: Bispo, eu cheguei aqui com uma aparência de empresário. Eu tinha um título de empresário, mas na verdade uma vergonha, porque lá na minha empresa eu não tinha condição de dar o vale transporte para os meus colaboradores. Isso era uma parte da vergonha. Depois tinha vida sentimental, saúde, vivia doente. Era uma derrota. Minha vida era uma verdadeira vergonha, fracasso.
1: Você fez aliança com Deus, mudou o quê?
2: Bispo, aí eu cheguei à igreja e tava numa campanha de Israel, como essa. E ali eu comecei a ver os testemunhos e aquelas histórias que antes da aliança com Deus era pior do que a minha, representava, e tinha sido mudada. E eu comecei a ver aquilo, falei: eu vou fazer esse voto com Deus, vou fazer essa aliança com Deus. E ali eu fiz, naquela ocasião eu sacrifiquei, e Deus, ele começou a responder o meu sacrifício. O detalhe, bispo, que o meu foco quando eu cheguei aqui na igreja era obter as bênçãos, né? Era a terra prometida, não era a promessa.
1: Presença.
2: A presença de Deus.
1: Você queria resolver seus problemas e ter uma vida de qualidade, ou você queria dinheiro?
2: Sim, senhor, esse era o meu alvo, esse foi o meu propósito quando eu cheguei e comecei a fazer aqui com Deus. E ali Deus, ele honrou. Eu fui pro altar, Deus, ele me honrou, tanto que aquela empresa que estava envergonhada, logo depois que eu sacrifiquei, Deus abriu uma porta, eu fechei um contrato de 500 mil e já foi ali o começo de um sucesso. ao ponto que a minha empresa, no ramo da construção, foi fechando novos contratos, grandes contratos, que eu passei a pegar em permutas, imóveis. Então, adquiri apartamentos, terreno em condomínio fechado. Eu cheguei a um patamar, sim, muito bem de situação. Milionário, um jovem milionário. Adquiri carros importados. Assim, tinha uma vida muito próspera mesmo. E aí eu tinha me tornado dizimista, eu estava fazendo tudo direitinho. Só que em um dado momento a minha empresa também era dizimista e faturando muito, eu comecei a olhar naquele valor e olhar também em tudo que eu tinha conquistado. E aí eu já comecei a olhar diferente. Falei, não preciso tirar esse dízimo, não. Deus não precisa de dinheiro. E aí eu comecei a roubar na fidelidade, a tocar no sagrado. Então eu tirava uma pequena oferta e devolvia ali para Deus. E aí veio uma próxima fogueira santa. E na época, pegava envelope, o pastor chamou para subir no altar. Eu até saí do banco e vim, passei no altar para encenar que eu estava na fogueira santa, para mostrar para quem me conhecia que eu estava na fé. Mas na verdade, eu já tinha tirado os meus olhos do altar. E ali eu fiz aquela encenação, desci, guardei o envelope em casa. Na semana seguinte eu fui dar uma passeada no shopping, entrei numa agência de viagem. E aí eu comprei uma passagem por um cruzeiro marítimo. A data do embarque era exatamente a data do dia da subida no altar, do sacrifício. E Deus tinha me pedido naquela ocasião um sacrifício. E eu virei as costas para Deus, e fiz aquela viagem. Até costumo dizer que o navio ele não naufragou. Mas a minha vida, quando eu cheguei em terra firme, a minha vida começou o naufrágio. Ali no porto mesmo, quando meus pais foram me buscar, eu já tive resposta deles ali, que clientes que estavam com contrato para assinar, desisti. As minhas obras, que estavam em andamento e muito bem caminhada, começou a parar. E aí começou a situação ficou complicada, porque eu tive que começar a desfazer dos imóveis que eu tinha conquistado para cumprir os compromissos, e fui perdendo tudo. Eu acredito que deu 6 meses de calendário, eu cheguei na estaca zero, eu perdi tudo. Caminhonete que eu tinha importada, perdi para a Giota, os imóveis que tive que desfazer. Bispo, para quem comia em restaurante renomado, eu era recepcionado, e eu passei num restaurante numa rua, a pé já, tinha perdido tudo. Tava lá uma plaquinha, promoção, Marmitex R$10. Falei, opa, vou entrar e acho que eu devo ter uns R$10 no cartão. Eu fui passar o cartão, recusou. O dono do restaurante viu que eu estava ali envergonhado. Pode levar, depois você me acerta. Então foi aquela uma situação assim deplorável. Eu não tinha o que comer em casa. Eu não tinha nem o arroz em casa. Então foi uma vergonha. Eu fiquei numa situação muito pior do que quando eu cheguei a primeira vez na igreja.
1: O que você fez para mudar? Como é que está hoje?
2: Bispo, aí fiquei sofrendo no mundo. E aí eu lembrei de Deus. E aí eu voltei para a igreja, e eu lembro que quando eu cheguei naquela porta, que eu bati o olho, o altar estava preparado, de novo era uma campanha de Israel. Ali foi glorioso, porque eu falei, olha a oportunidade que o Senhor está me dando. E ali eu sentei na primeira fileira aqui, fiz uma oração com Deus ali, falei, meu Deus, eu não tenho nada aqui, eu só tenho esse lixo de vida aqui que me restou, mas aqui hoje eu vou fazer um voto com o Senhor. E ali eu fiz essa oração, fiz um voto. Na época eu não tinha nem um real para sacrificar, mas eu fiz um voto de R$3.000. Falei, eu vou gerar meu sacrifício, mas com um detalhe: agora o meu alvo é a tua presença, meu Deus. Eu não vou subir no teu altar almejando bênçãos materiais, dinheiro. Agora é a tua presença. Porque se eu não tiver a tua presença, não vai adiantar nada. Eu vou conquistar e vai acontecer igual aconteceu comigo tempos atrás, vou perder tudo, vou ficar numa situação ainda pior, talvez nem vou ter oportunidade. E ali eu peguei essa oportunidade, fui gerar meu sacrifício, como eu já era do ramo da construção, então peguei 2 bicos naquele período. Em pouco mais de 20 dias eu consegui levantar R$9.000. Eu já tinha me consertado com Deus ali, eu tirei meu dízimo, minha oferta, e coloquei o meu sacrifício no envelope com a minha vida. A diferença é que aí eu coloquei a minha vida no altar. E aí eu falei para Deus, a minha oração foi assim, eu não fiz pedido. O meu pedido foi, meu Deus, eu quero a tua presença. De hoje em diante, eu quero o Senhor comigo, na minha vida. Porque eu sei que a trajetória vai ser longa. Tinha muitos problemas para resolver. E bispo, de fato, há 9 anos agora vai fazer que eu voltei para a presença de Deus. E dessa jornada para cá, Deus, ele Ele fez coisas maravilhosas. Posso dizer que ele realmente ele faz morada, porque o que ele fez foi algo assim que eu nunca pedi, né? Hoje sou um homem casado, muito bem casado.

0: casa avaliada a quase 4 milhões de reais. Temos carros das empresas. Sim, a gente viaja, a gente faz tudo o que a palavra de Deus diz, né? Comereis o melhor dessa terra. Então a gente tem o melhor dessa terra. Mas assim, o mais glorioso, o mais maravilhoso é a presença de Deus, é o Espírito Santo.
1: Você aprendeu que você tinha mudado a ordem. Você não quis primeiro o reino, não quis primeiro a presença prometida, você quis a terra prometida. E você conquistou, mas não tinha estrutura espiritual nenhuma e perdeu. Agora aprendeu?
0: Sim, senhor bispo. Eu falo que o Espírito Santo, ele te capacita, ele te dá direção, ele te dá estrutura. Isso que o senhor falou é muito importante. Ele te dá estrutura para suportar. Porque a gente tem lutas, a gente tem guerras. O testemunho, a gente fala aqui no testemunho, mas é resumida a nossa história. 9 anos aqui de caminhada.
1: Muitas lutas.
0: Muitas lutas. Só que é vida com Deus. É levantar 3 horas da madrugada, joelho no chão. E eu falo assim, a nossa vida, o nosso sacrifício, hoje não é, a gente não faz pedido, hoje é um agradecimento por tudo que Deus faz.

É, amigo, tá aí. Deus, ele opera milagres, né? Deus é poderoso, Deus é fiel com a sua palavra. Por isso eu quero fazer você um convite hoje, amigo. Hoje é um dia todo especial. Você que deseja também mudar a sua situação financeira, você se encontra aí, né, como estava esse jovem aí, com a vida destruída, amarrada financeiramente. Deus, ele promete, ele cumpre, né? Deu o que Deus prometeu na sua palavra, ele há de cumprir na sua vida. Então somente é uma questão de você crer e se lançar no que está escrito na palavra de Deus. Tá certo? Hoje é esse dia todo especial. Aqui na rua Coração de Jesus, 280, aqui no centro, tá certo? Está o nosso endereço, tá bom? E com certeza Deus vai te abençoar. Ali ao lado, em frente à Caixa d'Água, está Universal, e estaremos hoje nessa fé. Ok? 9917-1040, mande para cá o seu nome para a oração, tá certo? Daqui a pouquinho vamos orar por você. Deus possa te abençoar. Vamos uma canção, já voltamos com todos vocês.

0: Muito bem, agora são 11 horas e 37 minutos. Daqui a pouquinho nós teremos um grande clamor de oração. Amigo, amiga, para que Deus possa abençoar a sua vida. Tá certo, amigo? Não importa o tamanho do seu problema, há um Deus que pode tudo. E esse é o Deus que nós cremos. O Deus que resolve qualquer situação. Eu quero chamar a sua atenção para hoje. Nós estamos juntos nessa fé, voltado para Deus, para que Ele possa mudar essa situação. Tá bom, amigo? Não importa o tamanho do seu problema, Deus é maior, Deus é grande e Ele pode tudo, porque essa é a nossa fé. E eu faço um convite todo especial a você que deseja esse milagre de Deus na tua vida hoje. Com certeza o poder de Deus, Ele vai mudar, Ele vai te abençoar.
1: Tantos planos você já fez, mas hoje só vive para sobreviver. Um mês acaba, outro começa. Paga uma conta e outra. O dinheiro acaba antes do mês terminar. A vida parece ter ficado na gaveta do depois. Os sonhos foram sendo guardados, um por um. Quando a esperança enfraqueceu, o futuro desapareceu. Como sonhar e planejar quando o objetivo de hoje é apenas chegar ao amanhã? Mas se ainda existe vida, mesmo na prisão do desânimo, persiste também, presa, uma esperança suficiente para abraçar o caminho da solução, e uma promessa: voltai à fortaleza, ó presos de esperança. Também hoje vos anuncio que vos restaurarei em dobro. Nesta segunda-feira, 15 de junho, o clamor pelas pessoas que estão sem esperança, com a bênção para aqueles que voltarão ao pacto.

estamos de volta, né? E com certeza, amigo, amiga, Deus vai te abençoar. Daqui a pouquinho nós teremos o clamor de oração, tá bom? Vamos orar aqui por quem mandou para cá o nome. Você não conseguiu mandar, mas tá, vamos orar também. É, orar pela nossa amiga Maria de Fátima, que pede oração pela sua saúde, né? Também a nossa amiga Isalena, que pede oração aqui, deixa eu ver aqui. É, para sua filha, para sua família, né? O Flávio, o Emily, a sogra, a dona Fátima, para o seu irmão Zé, é, o Antônio e para o Diacis, o esposo, né? Isalena do Vila Campos, pede oração aí. Vamos clamar, tá, Isalena? Deus é grande, Deus é poderoso. Ele vai abençoar, creia tão somente, viu? Também a nossa amiga Rosilene pede oração pela sua casa, sua família, para que Deus possa repreender todo e qualquer mal, o Espírito Santo possa agir, tá, de uma forma grandiosa, né? Também aqui, é, oi, bom dia, pastor Marcos, que Deus abençoe a todos. Gostaria de oferecer um hino, J. Neto, né, para sua esposa, a dona Marli, mulher de Deus. O hino Nada Me Separa Desse Amor. Nosso amigo Antônio do Pires Ferreira, também que está conectado nessa programação, tá certo? Amigo, amiga, Deus pode tudo. Vamos crer, vamos confiar, vamos determinar, tá certo, amigo? Se prepare para oração. Enquanto toca essa canção aqui agora, corra na sua geladeira, pega água, coloca aí no seu, pede seu rádio aí, ou então pede seu celular. Daqui a pouquinho vamos retornar já diretamente com oração da fé pela tua vida. Vamos preparar para oração. Vamos lá.

Nosso Deus e nosso Pai Todo-Poderoso, nós estamos aqui na fé, meu Deus, com a certeza de que o Senhor pode tudo, meu Pai. O Senhor, meu Deus, a sua especialidade é caso perdido. Quando ninguém acha que não tem mais jeito, o Senhor dá a solução, meu Pai. E nós estamos aqui nessa fé de que a tua palavra, meu Pai, ela tem que se cumprir, meu Deus. A tua promessa, ela tem que se cumprir, porque é o Senhor, meu Deus, que nós confiamos. É o Senhor que nós cremos, meu Pai. Está escrito, meu Deus, que aonde está a tua luz, as trevas não podem habitar. Então que a luz do Espírito Santo chegue nesta casa agora. Que a luz do Espírito Santo chegue nesse lar, meu Deus. E traga, meu Deus, de volta a paz, a alegria para dentro desta casa. Repreenda toda a inveja, todo o olho grande. Repreenda, meu Pai, todo espírito de vício, toda a força das trevas que tem tentado destruir essa casa. Repreenda agora, meu Deus, porque nós sabemos que o Senhor é grande, que o Senhor é poderoso. Deus, eu abençoo essas pessoas que ouvem essa programação agora, que aonde está chegando, meu Pai, essa oração, que também chega o teu poder, Jesus Cristo. E aonde você estiver aí, amigo, que essa doença suma do seu corpo agora, que essa enfermidade saia da sua vida agora. Receba a cura, receba a libertação aí agora, que através da fé seja curado, seja liberto, seja abençoado agora. Meu Deus, estenda as tuas mãos agora poderosa, pois eu abençoo a todos que ouvem esta programação, que essa pessoa seja curada e abençoada. Deus, eu entrego nas tuas mãos e abençoe a todos, meu Pai, que essa rádio também seja abençoada pelo Senhor, repreendendo todo tipo de mal, meu Pai, inveja, olho grande. E que a bênção do Senhor esteja nesse lugar também, meu Deus. Que o Espírito Santo traga paz para esta casa, alegria, felicidade, prosperidade. E o principal chegue nessa casa, que é a salvação do Senhor. Deus, como servo do Senhor, nós te agradecemos e entregamos nas tuas mãos. Que essa água seja consagrada ao Espírito Santo, que essa pessoa seja agora abençoada. E você que crê, diga que assim seja, diga: está ligado a minha vitória em nome de Jesus Cristo.

Vamos ficando por aqui, meu amigo. Que Deus te abençoe. Olha, amigo, Deus é grande e poderoso, creia, tá bom? Olhe para Deus, olhe para Jesus. Não há nada impossível que Ele não possa resolver. É uma questão de você crer. Abraão creu em Deus. Amigo, creia também. Confie, tudo vai dar certo, tá bom? Vou ficando por aqui, mas amanhã vai estar aqui, né, o pastor Mateus. E eu volto na quarta-feira com vocês. Um forte abraço. Fiquem todos na paz do nosso Deus. Deus abençoe e até a próxima.

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0: Boa tarde, Heriotaba. Muito boa tarde a você, ouvinte amigo. A partir de agora está no ar para você o programa Notícias do Dia, na comunicação e apresentação de seu amigo Ataíde Furtado e também de Dr. Walter Bezerra. Boa tarde, Dr. Walter.
1: Boa tarde, Ataíde. Boa tarde, ouvintes. Agradecer a Deus por mais esse momento aqui de estarmos juntos levando para vocês as notícias do dia.
0: Hoje é segunda-feira, 29 de junho do ano de 2026. O mês de junho praticamente acabou, passou rápido, a gente nem percebe quando está começando o mês, até no final. Agora são exatamente 12 horas e 2 minutos, mais uma edição do Notícias do Dia para você. Nosso telefone está aqui do lado, está liberado para você mandar a sua mensagem através do WhatsApp, é o 88999171040. Você pode estar interagindo com a nossa programação através desse telefone. Mande a sua mensagem para a gente. É um prazer estar por aqui, interagindo diretamente com você, amigo ouvinte. Desejando aí um ótimo horário de almoço para você que está em casa, você que ainda está no trabalho, você, toda a população, todos os ouvintes ligados aqui na nossa programação, uma ótima tarde. E daqui a pouco tem jogo da seleção, né?
1: Brasil, Ziu, Ziu.
0: Brasil e Japão. Daqui a pouquinho, a partir das 14h, todo mundo deve estar ansioso para assistir esse jogo e torcendo pelo Brasil, que para passar, né, para a próxima fase.

0: Terremotos na Venezuela. Equipes correm contra o tempo para encontrar sobreviventes no quinto dia de buscas. Equipes de resgate estrangeiras e venezuelanas buscam vítimas ainda com vida dias após o terremoto ter devastado o país. Chances de encontrar sobreviventes diminuem a cada hora. Continuamos aqui. Vamos ver se ainda dá para tirar mais alguém, diz voluntário.
1: Equipes de resgate locais e internacionais correram contra o tempo nesta segunda-feira 29 para retirar sobreviventes dos escombros na Venezuela. No quinto dia útil, após terremotos duplos causarem ao menos 1.450 mortes. Terrível. De acordo com a estimativa da ONU, há ainda cerca de 50 mil pessoas desaparecidas no país.
0: Mesmo com a diminuição das chances de encontrar sobreviventes a cada hora, equipes de resgate ainda conseguem encontrar pessoas vivas em montanhas de destroços, oferecendo às famílias angustiadas um breve sopro de esperança. As primeiras 48 a 72 horas após um desastre natural são cruciais para os esforços de resgate. E especialistas acreditam que após o prazo, a tarefa se transforma basicamente na recuperação de cadáveres. Mesmo assim, os socorristas salvaram 33 sobreviventes no domingo, segundo informou o governo.
1: As operações são complexas e exigem trabalho manual e têm sido dificultadas pelo calor, segundo os relatos dos socorristas. Quem acompanha de perto os esforços de resgate diz que o cheiro de corpos em decomposição tem aumentado cada vez mais.

0: Agora em Rede Otaba, 12 horas e 6 minutos. É lamentável, né? A gente está anunciando aqui uma notícia que está gerando tanto sofrimento, né? Tanta dor em tantas famílias no país vizinho, na Venezuela. Os impactos dos terremotos com magnitude de 7,2 e 7,5 que atingiram a Venezuela na última quarta-feira já vai em mais de 1.400 mortos, 50 mil pessoas desaparecidas que certamente estão embaixo, né, dos escombros. E a corrida contra o tempo é crucial para poder salvar o máximo de pessoas, né, encontrar o máximo de pessoas com vida. É lamentável. Dois terremotos grandes que, por sinal, foram sentidos aqui no Brasil, né, doutor?
1: Com certeza, em Manaus, né, naquela região principalmente, e naqueles nos Roraima, aquela Porto Velho, aquela região. Até aí rapaz, é muito triste. Nós estamos na rádio, mas quem teve a oportunidade de ver nas redes sociais os vídeos, rapaz, parecia coisa de brincadeira de criança. Como era que aquelas edificações, cheio de gente, famílias, crianças, velhos, pessoas lá, sendo simplesmente desmanchadas com o efeito da vibração do terremoto. Muito triste, muito triste. É uma calamidade grande mesmo.
0: Nos últimos dias, na semana passada, não houve apenas esses dois terremotos lá na Venezuela. Ocorreram vários terremotos em continentes diferentes, né? E com magnitude diferente, né? Com uma proporção menor, um pouco menor. Inclusive no Japão parece que houve também um terremoto, houve também nas Filipinas. Então, assim, coincidência ou fúria da natureza, não se sabe. Mas observei isso e achei assim interessante um fato desse acontecer. Todos praticamente ao mesmo tempo, né, com diferença de horas de um para o outro, em locais tão distantes um do outro.
1: É como se a Terra tivesse querendo falar, né? Para as agressões que ela sofre, meio ambiente e tudo, que tudo isso aí tem muita coisa a ver. Não resta a menor dúvida.
0: Agora são 12 horas e 9 minutos. Vamos falar da Transnordestina. Lula inaugurará lotes 4 e 5 em Quixeramobim. Grupo de empresários liderados por Amarílio Macedo mobiliza-se para criar a ZPE do Sertão Central.
1: Atenção, na próxima quinta-feira, 2 de julho, o presidente Luiz Inácio Lula da Silva visitará Quixeramobim, no Sertão Central do Ceará, para inaugurar os lotes 4 e 5 da ferrovia Transnordestina e para presenciar o início oficial das obras de construção do lote 6, que conectará aquele município ao de Quixadá. O lote 4 liga a Copiar a Piquet Carneiro, o lote 5 vai de Piquet Carneiro a Quixeramobim, passando por Senador Pompeu.
0: Esses trechos da ferrovia, com os quatro anteriores, desde Salgueiro, em Pernambuco, até a Copiara, foram executados pela Marquise Infraestrutura, uma empresa do Grupo Marquise, e que tem como presidente o engenheiro Renan Carvalho.
1: Esta é uma obra, é uma boa notícia, mas há outra. Aguardando o presidente, estará um grupo de personalidades da região, incluindo o prefeito local, Cirino Pimenta, e o empresário Amarílio Macedo, acionista e presidente do Conselho de Administração do Grupo Macedo, J. Macedo, com negócios na região, os quais pedirão o apoio de Lula para o projeto da criação da ZPE do Sertão Central. ZPE é Zona de Processamento de Exportação, né?
0: No último sábado, 27, esse grupo recepcionou em Quixeramobim o escalão precursor da Presidência da República, que durante todo o dia inspecionou os locais da visita, pelos quais passarão o presidente Lula e sua comitiva, cujo roteiro será agora elaborado. Esteve presente à recepção o engenheiro Simão Pedro, coordenador das obras da Transnordestina nos trechos a serem inaugurados e no outro a ser construído.
1: Como o projeto de constituição da ZPE do Sertão Central é um empreendimento privado em desenvolvimento para estar diretamente conectado à ferrovia transnordestina, fomos convidados para contribuir com os preparativos da visita do presidente Lula. Estamos entusiasmados com a chance de fazer parte deste momento tão especial para o desenvolvimento econômico de Quixeramobim, do Sertão Central e de todo o Ceará, disse Amarílio Macedo, nome mais destacado do grupo que trabalha pela criação da ZPE do Sertão Central.
0: Por enquanto, o Brasil tem instalada e em efetiva operação apenas uma ZPE, a do Ceará, localizada no Complexo Industrial e Portuário do Pecém. O processo de criação de uma zona de processamento para exportação é demorado e tem de atender a uma série longa de requisitos e de exigências da lei que criou as ZPEs. A coluna ouviu a respeito da pretensão dos quixeramobienses. O economista Fábio Feijó, secretário do Desenvolvimento Econômico do Governo do Ceará, disse o seguinte:
1: o que temos aprovado de fato é o Porto Seco de Quixeramobim, que é uma grande conquista. Porto Seco é exatamente o local onde você descarrega todas essas contagens para poder você ter condição de seguir viagem, né? Tenho um conhecimento de que há um estudo em andamento com investidores privados e com o município para, além do Porto Seco, avançarem para uma zona, para uma ZPE. A competência de aprovação de uma nova ZPE é do governo federal.
0: A coluna apurou que o projeto da ZPE do Sertão Central está seguindo as diretrizes da Lei Federal número 11.508/2007, que disciplina o funcionamento das zonas de processamento para exportação e autoriza sua implantação sob gestão privada.
1: O prefeito de Quixeramobim, Cirilo Pimenta, lembrou à coluna que neste momento há em execução duas obras que, quando concluídas, fortalecerão a economia cearense, incluindo a do Sertão Central: o projeto São Francisco de Integração de Bacias e a Ferrovia Transnordestina.
0: Quixeramobim, município de referência para toda a região, sediando uma importante bacia leiteira, um expressivo polo calçadista e ainda uma relevante reserva mineral, está pronto para receber investimentos estruturantes que vão transformar a realidade socioeconômica do município do Sertão Central, complementou o prefeito Cirilo Pimenta.
1: É isso aí, Ataíde. Como eu sempre digo, quando existe um governo dirigido com vontade política de fazer as coisas, tudo se transforma. Nós vamos ter o nosso presidente aqui liberando mais dois trechos, né, da Transnordestina, e também vendo, já conversando com essa participação privada dos empresários, que é a ZPE. Isso vai gerar muito emprego. Pode esperar, com certeza será uma grande conquista para o nosso Sertão Central e, não por não dizer, o Ceará todo.
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0: Lula lança desenrola dos adimplentes. Veja o que se sabe sobre novo programa. Modalidade de renegociação de dívidas amplia acesso a crédito para quem mantém pagamentos em dia.
1: Após lançar o Desenrola 2.0 em maio deste ano, o presidente Lula do PT prepara uma nova modalidade de programa de renegociação de dívidas, que traz benefícios para quem pagar as contas em dias. O Desenrola Adimplentes será lançado pelo governo federal nesta segunda-feira, dia 29, a partir das 10 horas. Foi lançado, né? Como uma medida para incentivar a adimplência dos brasileiros. Um dos ganhos será a ampliação de acesso a crédito.
0: O que que é o Desenrola Adimplentes? Pouco mais de um mês após o lançamento do novo Desenrola Brasil, o Desenrola Adimplentes busca ampliar o escopo do programa de renegociação de dívidas. Mesmo com as contas pagas em dia, ainda é possível ter dificuldade de acesso a crédito ou ser impactado por juros altos por conta da inadimplência anterior.
1: Pelo novo programa, aquelas pessoas que honrarem as dívidas terão melhores condições na hora de contratar empréstimos, como juros baixos e até para renegociar possíveis dívidas futuras.
0: Quem pode participar do Desenrola Adimplentes? Os detalhes do programa serão divulgados oficialmente, foram divulgados oficialmente na manhã desta segunda-feira. Um dos critérios estabelecidos é que o participante já tenha pago em dia, no mínimo, 4 parcelas de uma dívida de até 15 mil, para ter acesso aos benefícios do Desenrola Adimplentes. O público de trabalhadores informais também é prioritário para o programa.
1: Quantas pessoas serão atingidas pelo Desenrola Adimplentes? A partir dos critérios estabelecidos, a previsão é que o número de potenciais beneficiários do novo programa deva ser de aproximadamente 3 milhões de pessoas.
0: Desenrola 2.0 já renegociou 20 bilhões em dívidas. Em pouco mais de um mês desde o lançamento do programa, o Desenrola 2.0 já proporcionou a renegociação de 20 bilhões de dívidas, segundo informações do governo federal.
1: A maior parte deste valor foi de consumidores inadimplentes, mas também contou com renegociações ligadas ao financiamento estudantil FIES, por exemplo.
0: É isso aí, doutor Walter. É mais um programa, né, que visa facilitar a vida do trabalhador. Né? Às vezes a pessoa só precisa de um empurrãozinho para decolar seu comércio, para decolar a sua área rural, para decolar naquilo que ela deseja, naquilo que ela é bom. Às vezes o que ela precisa é de um empurrãozinho financeiro, né? um crédito com um juro mais acessível, com um juro mais baixo, para que a pessoa possa trabalhar e desenvolver naquilo que ela é boa, né?
1: Você disse tudo, Ataíde. É esse empurrãozinho que às vezes a pessoa não encontra no banco, um pequeno, um microempresário, um pequeno empresário, às vezes não encontra no banco e vai para cima com uma situação dessa, onde o nosso presidente não para de fazer entregas, né? Agora, principalmente, nós estamos vendo aí o que acontece. Mais um desenrola dentro de um desenrola. Esse aqui eu chamaria até de 3.0, porque para adimplentes, as pessoas que vêm ter condição de pagar em dia e que possa exatamente resolver essa situação e que possa dar condição de você continuar pensando em desenvolver cada vez mais, gerando emprego e renda.
0: É isso aí, doutor Valtinho. Agora são exatamente 12 horas e 20 minutos. Vamos aqui para um rápido intervalo. Já já estamos de volta com você.

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Agora em Riotaba são 12:30, 12:30. Você na sintonia da Rádio Agreste FM 98.7 e o programa Notícias do Dia. Nosso telefone é o 889-9917-1040. Você pode ligar, pode participar, pode estar interagindo com a gente aqui através do nosso telefone. Você também pode estar nos ouvindo através do aplicativo RádiosNet. Faz o download aí do aplicativo RádiosNet e em qualquer local do mundo você vai estar nos ouvindo através do aplicativo RádiosNet. Quero também convidar você para visitar a nossa página no Instagram, @agrestefmriotaba. Vai lá na nossa página do Instagram, curte, comenta, compartilha, segue a nossa página, que você vai estar recebendo aí diariamente muito material bacana, muita notícia, informação, lançamentos de música, músicas que marcaram época. Você vai fazer uma viagem aí no mundo da música. São 12:30. Quero convidar você agora para a gente parabenizar os nossos aniversariantes do dia. Vamos lá para mais um. Hoje tem muitos aniversariantes. Vamos já trazer para você.

0: Quem está de aniversário neste 29 de junho é a Maria Sueli Ribeiro, da Rampa de Baixo. Também a Fransquinha do Almi, lá da Travessa Coração de Jesus.
1: Olha aí, a Fransquinha do Almi. Abraço grande, Fransquinha. Parabéns.
0: A Maria José Ferreira, lá na Penha, no Rio de Janeiro. O Pedro Borges, lá do Barro Vermelho. Também a Vanderleia de Souza, no Açude do Mato. Laiane Mendonça, em Maricá, Rio de Janeiro. Antônia Irismar, no Riacho das Flores. Olavo Camilo da Silva, na Rua Nossa Senhora da Conceição. Esses são os membros aqui do Clube do Ouvinte da Rádio Agreste FM, que estão de aniversário hoje. E é um prazer a gente estar por aqui homenageando, parabenizando a cada um dos amigos, a cada amiga que está de aniversário neste 29 de junho. Se você não faz parte do Clube do Ouvinte, é bem simples. Mande seu nome completo, seu endereço e sua data de nascimento aqui para a emissora, e a gente vai estar fazendo o seu cadastro e vamos estar juntos com você sempre no seu dia a dia e no dia do seu aniversário. Vamos estar parabenizando você, vamos estar homenageando a você, amigo ouvinte. São 12 horas e 33 minutos. Mandar um abraço para nosso amigo Zé Raimundo no Angicos, sempre sintonizado na nossa programação. Doutor Walter, mandar um abraço aí.
1: Mandar um abraço aqui para meu amigo Jorge Padeiro, que já está todo uniformizado para assistir o jogo da seleção. Original. Luzaneide, na Santa Cruz Velha, Dona Maria Alves, sua mãe, na Cabaceira, o Revelino também, onde estive lá na festa lá do Leilão da Cabaceira, muito bom. Soró Sereno, na Fazenda Laranjinha. Adriano, filho do Severino, rezador. Carlinhos, ali meu afilhado no Porto, e toda a sua equipe lá, seus pais, compadre Gerardo e Aldenise. Franciné, Chico Marques, Vitória, Comadre Nazaré, Camarão, todos nos Doroteus, nos ouvintes assíduos. Também o Neto Silva, lá no centro, no Apoio às Lojas, o senhor Antônio Moraes, na Santa Cruz Velha. Fransquinha do Almi, aniversariando hoje, junto com a dona Raimunda. Fabiane, na Rua do Coração de Jesus, todo festejando o aniversário da minha amiga Fransquinha do Almi. Um abraço para o Almi também. Mandar um beijão grande aqui para a Célia Costa. E também um abraço forte para o Fernandinho da Ponte.

0: Mandar um abraço também para nosso diretor-presidente, marcando presença aqui no estúdio da 98. Boa tarde, José Alves Coelho.
1: Boa tarde, companheiro.
0: Agora são 12 horas e 35 minutos, 12h35. Vamos trazendo aqui mais notícias para você. Ataque a tiros na Alemanha deixa mortos e feridos. Dois suspeitos são presos. Incidente ocorreu em um centro juvenil em Stade, cidade de 50 mil habitantes, a oeste de Hamburgo. Seis pessoas morreram e várias ficaram feridas, segundo a polícia local.
1: Um ataque a tiros em Stade, no norte da Alemanha, nesta segunda-feira, deixou seis mortos e vários feridos, segundo a polícia local. A polícia afirmou que o ataque ocorreu em uma instituição de assistência a jovens, no centro da cidade, que tem pouco menos de 50 mil habitantes e fica a cerca de 40 quilômetros de Hamburgo. Todos os mortos são adultos, segundo as autoridades.
0: Dois suspeitos foram presos e um deles foi identificado pela polícia como o atirador. O motivo para o ataque ainda era desconhecido até a última atualização dessa reportagem. Fato lamentável, né? Mais um acontecimento desse no mundo, onde o cara pega a arma e adentra um local público e desfere tiros, né, contra pessoas que estão ali naquele local.
1: Trabalhando, às vezes.
0: Isso é lamentável.
1: Com certeza, Thaís, é difícil, porque quando a pessoa restringe o acesso às armas, muita gente acha ruim, fica reclamando, alguns, né? Não são todos. Mas está aí, quem tem a arma sempre corre o risco de dispará-la, né? Então, se não tiver, melhor.
0: Costumo dizer que é algo que no dia que serve, prejudica o seu proprietário. Então, é bom evitar, né, esse negócio de ter acesso à arma, né?
1: Com certeza.
0: Quanto menos armas circulando, melhor.

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0: Agora são 12 horas e 39 minutos. Vamos aqui a um rápido intervalo para apoio cultural. Já já nós estamos de volta com você. Não sai daí. Nosso telefone é o DDD 889-9917-1040. Você pode estar participando conosco aqui na nossa programação. Manda a sua mensagem ou nos ligue. Estamos aqui no ponto para lhe atender. 12h40, já estamos de volta com você.
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em Rede Otaba, são 12:46, 12:46, já estamos de volta com você aqui no programa Notícias do Dia. Boa tarde aí para o Carlinhos, lá no posto Santa Inês, na saída para Guaraciaba do Norte. Forte abraço para você, para toda a turma que trabalha aí no posto Santa Inês.

0: Casal é encontrado morto dentro de casa em Itapipoca. Filho é apontado como principal suspeito do crime.
1: Eita!
0: A Polícia Civil investiga um duplo homicídio registrado na tarde deste domingo, 28, em Itapipoca, no norte do Ceará. Um homem e uma mulher foram encontrados mortos dentro da residência onde viviam, no bairro Cruzeiro. Os corpos já estavam em avançado estado de decomposição, indicando que as mortes podem ter ocorrido dias antes da localização das vítimas.
1: As primeiras informações obtidas pelos investigadores apontam que o principal suspeito é o filho do casal. Segundo relatos apurados pelo portal CN7, a principal linha de investigação considera a possibilidade de que o homem tenha sofrido um surto psicótico antes de atacar os próprios pais. A hipótese, entretanto, ainda depende da conclusão das diligências e dos laudos periciais.
0: Após o acionamento, equipes da Polícia Militar do Ceará isolaram o imóvel para preservar a cena do crime. Equipes da Perícia Forense do Estado do Ceará, PFOS, realizaram os exames iniciais no local e providenciaram a remoção dos corpos, procedimento que deverá contribuir para esclarecer a dinâmica das mortes.
1: A investigação está sob responsabilidade da Delegacia Regional de Itapipoca, que trabalha para reconstruir a sequência dos acontecimentos, identificar a motivação do crime e confirmar oficialmente a participação do suspeito. As vítimas foram identificadas como Maria Helena Daniel dos Santos e Raimundo Nonato dos Santos. O filho do casal, preso em flagrante, não teve a identificação revelada pelas autoridades.
0: A Polícia Civil informou que as investigações seguem em andamento e que novas informações serão divulgadas à medida que os trabalhos de perícia e a coleta de depoimentos avancem. Lamentável.
1: Falta de Deus no coração. Mesmo se tenha sido esse ataque psicótico, mas tem que ter muito Deus no coração até para proteger dessas coisas, Taíde. Não é brincadeira, não.
0: Morre aos 80 anos dono do colégio Ari de Sá Cavalcante, em Fortaleza. Otto de Sá Cavalcante era referência na educação privada do Ceará.
1: O educador Otto de Sá Cavalcante, diretor-presidente do Colégio Ari de Sá Cavalcante e do Centro Universitário Ari de Sá, Uniari, além de presidente do Conselho de Administração do Arco Educação, morreu no domingo, dia 28. A informação foi divulgada nesta segunda-feira em nota oficial.
0: Filho do professor Ari de Sá Cavalcante, Otto assumiu a missão de dar continuidade ao trabalho iniciado pelo pai, tornando-se uma das principais lideranças da educação privada no Ceará. Segundo a nota de pesar, era apaixonado pelo ensino. Acreditava na força do exemplo, no mérito e na busca permanente pela excelência acadêmica. Também foi lembrado como líder inspirador, generoso, bem-humorado e comprometido com valores como ética, acolhimento e responsabilidade.
1: Em razão da morte do educador, o Colégio Ari de Sá, o Centro Universitário Ari de Sá e o Arco Educação decretaram luto oficial nos dias 29 e 30 de junho, suspendendo todas as atividades previstas neste período. As informações do velório não foram divulgadas até o fechamento dessa matéria. É um grande homem, doutor Ari de Sá, eu conheci pessoalmente, uma pessoa extremamente simples, apesar de toda a riqueza material que ele tinha, mas a sua maior riqueza era a sua grandeza de espírito e a sua bondade, sua benevolência, uma pessoa realmente voltada para a educação. Infelizmente, nós perdemos muito com o desencarne dele.

0: concursos e seleções. Veja as inscrições abertas no Ceará nesta segunda-feira, dia 29. Há oportunidades para candidatos com escolaridade dos níveis médio, técnico e superior.
1: Diversas vagas para concursos e seleções públicas estão abertas no Ceará nesta segunda-feira, 29. Há oportunidades para candidatos com escolaridade em níveis médio ou superior. A remuneração ofertada pode chegar a R$ 6.000.
0: Prefeitura de Baturité está com concurso aberto para guarda municipal. Também a Fundação Cearense de Pesquisa e Cultura, FCPC, a banca organizadora, a partir de 10 de julho, as inscrições estão abertas.
1: É tudo Baturité.
0: É, o prazo termina somente em 7 de agosto. Para participar é preciso ter ensino médio completo, carteira nacional de habilitação, na categoria B. Além das provas, será avaliada a aptidão física do candidato por meio de um teste à parte.
1: Prefeitura de Meruoca, continua aberta as inscrições. Para o concurso público para a Prefeitura, né, do Sertão de Sobral, em todo. São 140 vagas, somando imediatas e cadastro à reserva.
0: Também tem vagas para a Prefeitura de Forquilha, tem concurso aberto lá também.
1: 294 imediatas, né? E 295 vagas do cadastro à reserva.
0: Também o IBGE. São muitos. Concurso da Assembleia Legislativa
1: continua
0: do Ceará.
1: Aberta.
0: A Alesse, né?
1: Continua
0: ainda aberta,
1: está aberta.
0: Galera. Acho que foi prorrogado o prazo de inscrição. Então, é só você visitar aí a página do Diário do Nordeste e você vai estar conferindo aí a relação de cidades com concursos, né, e seleções que está em andamento.
1: Com certeza.
0: São 12 horas e 53 minutos, 12h53, vamos falar de futebol.

0: Brasil versus Japão no mata-mata da Copa do Mundo. As seleções se enfrentam no estado de Houston.
1: O Brasil entra em campo nesta segunda-feira, 29, para mais um duelo da Copa do Mundo, o primeiro da fase de mata-mata de 2026. Sob comando de Carlo Ancelotti, o grupo enfrenta o Japão na segunda fase da competição. A partida ocorre em Houston, nos Estados Unidos. Quem avançar, pega Noruega ou Costa do Marfim nas oitavas de final.
0: É isso aí, daqui a pouquinho, às 14 horas, né, doutor?
1: É, 14 horas nós teremos a nossa seleção, né? Já vamos começar a esquentar, né? Fazer o meu esquenta, né? Que é para poder chegar na hora do jogo com muita ansiedade, com pouca... A ansiedade é grande, né? Mas a gente vai chegar bem, vamos confiar, eu acredito que vai dar certo.
0: A seleção brasileira realizou o último treino antes da partida nesse domingo, já em Houston. Pelos trabalhos realizados em campo, Ancelotti deve apostar numa equipe que se feche defensivamente.
1: É, o grupo chega praticamente com força máxima, apenas com desfalque de Rafinha, que se recupera de uma lesão na coxa direita. Assim, Rayan deve ser titular novamente na vaga. Então, Carlos Ancelotti deverá repetir pela primeira vez a escalação na Copa.
0: É, os 11 iniciais devem ser o mesmo da partida contra a Escócia. O Brasil encerrou a primeira fase da competição como líder do Grupo C, com 7 pontos somados. A equipe empatou com Marrocos na estreia e venceu Haiti e a Escócia nas outras rodadas.
1: Os japoneses avançaram em segundo lugar do Grupo F na primeira fase. A equipe somou 5 pontos com uma vitória e 2 empates. A seleção vai em busca de vencer pela primeira vez uma partida de mata-mata na competição japonesa. Os japoneses poderão ter desfalques importantes para o duelo. Koi Takura, zagueiro e capitão do time, sentiu dores musculares no empate contra a Suécia e é dúvida.
0: Quem também pode ficar de fora é o meia Kubo, que sofreu entorse no joelho, foi no joelho direito, na estreia diante da Holanda. O jogador realizou o trabalho de campo em separado, mas não deve atuar.
1: Ataíde, eu sei que o jogo hoje vai ser um jogo pegado, também um jogo, a gente tem que se preparar emocionalmente. Não é a seleção do Japão, é uma seleção extremamente competente, ela é uma seleção que tem muita velocidade, tem muita preparação física. Vamos testar o Brasil. Eu acredito que se o Brasil passando pela seleção do Japão, que eu acho que vai passar, e meu placar é 3-2 para o Brasil, porque vai ter muita movimentação, pelo que eu estou vendo. E nós vamos ser ex-campeão, porque o Japão é uma das seleções que vai ser o melhor teste para o Brasil.
0: Doutor Walter, vamos puxar aqui um pouquinho do histórico aqui de Brasil e Japão.
1: Com certeza.
0: O histórico de confrontos entre Brasil e Japão no futebol é amplamente favorável à seleção brasileira. As equipes já se enfrentaram 15 vezes na história, com 12 vitórias do Brasil, 2 empates e apenas uma vitória do Japão. O Brasil marcou 39 gols e sofreu apenas 8.
1: Para compreender o peso desse duelo histórico entre as duas seleções, os confrontos gerais, 15 jogos, 12 vitórias, né? 2 empates e uma vitória japonesa. Jogos oficiais, o Brasil está invicto em partidas oficiais, tendo vencido em torneios como a Copa das Confederações em 2001, 2005, 2013 e na fase de grupos da Copa do Mundo em 2008, vitória por 4-1. A única vitória do Japão, o revés brasileiro, ocorreu recentemente em um amistoso pré-Copa de 2026, que fique só nisso.
0: Agora são 12 horas e 58 minutos. Muito obrigado a você que ficou na nossa sintonia. Na sequência tem o programa Antena 98 com Renato Santos. Fiquem todos com Deus e até amanhã, se assim Deus nos permitir.
1: A Copa do Mundo é nossa, com o brasileiro, não há quem possa. Vamos lá, meu povo, todo mundo junto nessa corrente positiva de muita fé para que nosso Brasil passe por mais essa partida e siga rumo ao ex-campeonato. Muito obrigado a todos os ouvintes, gratidão por a audiência e agradecer a Deus por mais esse momento e, se Deus quiser, a grande vitória do Brasil.
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2: 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Olá, meus amigos, olá, minhas amigas, uma ótima tarde para vocês. Hoje é um dia mais especial, né? Hoje tem Brasil. Estamos iniciando mais uma edição do nosso programa de hoje, Antena 98. Seu programa de todas as tardes, onde a gente fica juntinho tocando o que você gosta de ouvir. E você participa e interage com a gente pelo telefone 999171040. O telefone que você interage, participa, fique à vontade, fala comigo, bebê. Diz de onde está ouvindo a programação, qual a cidade. Iniciando aí essa semana maravilhosa, nesta segunda-feira, 29 de junho. Vamos ficar juntinho até as 16 horas. Eu sou Renato Santos, fico com você até as 16 horas da tarde, diretamente de Rio Tava do Ceará, já está no ar, Antena 98. 13 horas e 7 minutos, uma ótima tarde.

0: A hora certa pra você, 13 horas e 27 minutos. Antena 98, ligadinho com você até as 16 horas. Nesta seleção musical de hoje, acompanhamos Cazuza com a música Brasil. Wagner, Pedras que Cantam. Fernandinha, Vamos Falar Desse Amor. Shakira, Waka Waka. Chicão dos Teclados, A Maior Saudade. E RPM com Vida Real. Tema do Big Brother. Olha, 999-171040 é o telefone que você participa, tá? Fique à vontade. Lembrando que daqui a pouquinho tem Seleção Brasileira.
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0: Você fica plugado com a gente toca o que você gosta de ouvir. Quando começar o jogo, né, com certeza a gente vai estar sempre acompanhando.
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Abraçando a turma boa nas localidades próximas ao nosso município, a turma boa do centro da cidade. Os amigos e as amigas nos bairros do nosso município são muitos. Tá todo mundo ligado no Antena 98. E a musicalidade rola solta pra você. 13 horas e 32 minutos, uma ótima.

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2: Na gostosa de se ouvir, tem a notícia e a informação enquanto a gente estiver por aqui, não é isso? Daqui a pouquinho tem seleção brasileira e a gente tem que prestigiar a seleção, não é isso? Olha, deixa eu falar para você aqui da notícia de hoje. Brasil e Japão na Copa. O jogo desta segunda-feira altera até os horários e o comércio em serviços de Fortaleza. Hoje tem a seleção brasileira, Brasil e Japão, né? E tá alterando aí, né, o horário dos comércios e dos serviços em Fortaleza. Vamos de notícia, olha só. A seleção brasileira de futebol disputará a segunda rodada da Copa do Mundo na próxima segunda-feira, no caso hoje, né, dia 29, a partir das 14 horas, contra o Japão. Apesar de não ser feriado, o horário do jogo afeta o funcionamento do comércio e de serviços em Fortaleza. O expediente nos órgãos públicos estaduais, por exemplo, vai ser reduzido no dia da partida. A informação foi repassada pelo governador Elmano de Freitas, do PT, nesta quinta-feira, dia 25. Mais notícias, mais informações, você acompanha na nossa programação. Fica ligado. Vamos continuar com a musicalidade? Já já retorno com vocês.
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A hora certa pra você aqui, 13 horas e 55 minutos, 13h55. Filho do piseiro numa sala de reboco. Nesta seleção musical você acompanhou a Chiclete com Banana da Volta no Brasil. Neo Pinel, a Rural. Jane Erandi, Por Muitas Razões Que Te Quero. Roberto Carlos, Mulher Pequena. Pensa numa coisa braba. Newton César, Espere Um Pouco, Um Pouquinho Mais. E o Filho do Piseiro numa Sala de Reboco. 999171040. Você interage com a gente e participa na programação da 98. Fique à vontade, a gente tá sempre tocando o que você gosta de ouvir. 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

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Olha, a gente vai agora para o nosso plantão de notícias da 98 e em seguida você acompanha um rápido apoio cultural. Já retorno com vocês, aguardem.

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1: Paris, 29 de junho de 2026. Essas são as principais notícias desta segunda-feira. O Ministério das Relações Exteriores do Irã anunciou ter participado da primeira reunião com Omã sobre a questão do controle do Estreito de Hormuz desde a assinatura do acordo entre Teherã e Washington. Segundo Teherã, o encontro serviu para discutir a gestão desta rota estratégica. No domingo, os Estados Unidos anunciaram a suspensão das hostilidades com o Irã após os ataques mútuos do fim de semana. A imprensa americana evocou uma possível reunião entre iranianos e americanos amanhã no Catar, mas nem Washington ou Teherã confirmaram essa informação até o momento. Já Israel realizou ontem novos bombardeios no sul do Líbano, dois dias depois da assinatura entre os dois países de um acordo que prevê uma paz duradoura, mas que não será adotado, segundo o presidente do parlamento libanês, Nabih Berri, aliado do grupo Hezbollah. O Paquistão indicou ter realizado durante a madrugada novos ataques no leste do Afeganistão contra uma facção dissidente dos talibãs paquistaneses. A ofensiva também incluiu operações terrestres nas regiões fronteiriças entre os dois países. Nesta manhã, o governo do Talibã informou que as hostilidades deixaram 36 mortos e 163 feridos entre civis. As relações entre os dois países se deterioraram desde que as autoridades talibãs retomaram o poder em 2021. O Paquistão acusa o Afeganistão de abrigar combatentes do movimento dos talibãs paquistaneses que reivindicaram ataques mortais no Paquistão, acusação que as autoridades afegãs refutam. Na Venezuela, palco de um poderoso duplo terremoto na semana passada, o balanço oficial de vítimas está em quase 1.500 mortos e dezenas de milhares de desaparecidos. As esperanças de encontrar sobreviventes diminuem e a população protesta contra a falta de mobilização das autoridades locais. No domingo, uma manifestação de moradores obrigou um grupo de militares a participar da remoção dos escombros de um prédio desabado. Nessa manhã, a China anunciou que vai enviar o equivalente a 76 milhões de reais em ajuda humanitária para a Venezuela e um novo contingente de militares americanos também desembarcam nesta segunda no país. As temperaturas seguem altas na França, mas suportáveis após um episódio de calor extremo histórico de 11 dias. Na Europa Central e do Leste, cerca de 130 milhões de habitantes ainda são expostos hoje a temperaturas superiores a 35 graus. Em todo o continente, a onda de calor já causou mais de 1.300 mortes, segundo a Organização Mundial da Saúde. Rádio França Internacional, em parceria com a agência Rádio Web, de Paris, Daniela Franco.
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6: Estamos de volta com a programação da 98. Aumente o volume do seu rádio.
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6: A hora certa para você, 14 horas e 13 minutos, 14:13. A gente vai ficando por aqui, tá certo? Por motivo de força maior, mas você vai continuar com a programação da 98. Lembrando que daqui a pouquinho, logo após a Antena 98, acompanha o melhor do forró no Forrozão da 98. Mandar aqui um alôzinho para a dona Luzinete, sintonizado com a gente, está solicitando Padre Fábio de Melo. Te desejo vida, toca na sequência. E amanhã a gente está juntinho no nosso Antena 98. Tchau, pessoal, uma ótima tarde e Brasil pra frente, hein?

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Olha, meu compadre, estamos chegando com você do programa Forrozão do 98. É, meu compadre, me desculpa os nossos ouvintes aí por causa do jogo do Brasil. A gente foi assistir, né? Torcendo a seleção brasileira aí, graças a Deus, é vencer o Japão. E aí a gente foi assistir o jogo, rapaz, demora muito a chegar. Mas estamos por aqui já, viu, compadre? Já estamos aqui pedindo desculpa a você, humildemente, para fazer o programa e entrar no seu rádio até as 7 da noite. Eita, meu filho, um abraço especial para os meus amigos, minhas amigas da Serra do Sertão do interior, você ligado conosco em toda a região, muito obrigado pela sintonia. Começa agora o meu, seu, nosso programa Forrozão da 98. Olha, deixa eu mandar um abraço aos meus amigos, minhas amigas da cidade de Heriotaba, você dos municípios vizinhos, você que está sintonizado conosco. 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

mais ouvido da Zona Norte. Programa Forrozão da 98, programa que toca forró, toca coisa boa. Então vamos começar já tocando forró bonito pra você. Ele tava, são 4 horas e 32 minutos.

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com esse negócio, meu compadre, com essa coisa boa. Forrozão da 98, o melhor programa da Zona Norte, programa da cultura, o programa da viola, o programa do repente e as coisas bonitas pra você. 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É o programa mais ouvido da Zona Norte, o programa que você gosta de ouvir, esse aqui, compadre. Programa Forrozão da 98, o melhor programa da Zona Norte, o programa que traz coisa bonita, coisa boa pra você de casa, que se liga com a gente nesse horário. Vamos lá, meu compadre velho, vamos trazer a poesia matuta, nós volta já já, segura aí.

alta idade, sai andar pelo mundo assim como um vagabundo em busca da vaidade. Os conselhos de papai ouvi-los eu não queria. Se ele me via em farras com maus colegas, dizia: estás no caminho errado. Eu ficava revoltado e ele bastante sofria. Foi só por esse motivo que abandonei meu lar, deixando o papai idoso, mamãe querida, a chorar. Fiz mal a quem fez meu bem, o adolescente não tem o juízo no lugar. Saí como um andarilho de cidade em cidade, gastando dinheiro à toa com farras e vaidade. Sentia prazer imenso, pois não tinha o mínimo senso de responsabilidade. Arranjei falsos amores, bem como falsos amigos, que quando eu não precisava me ofereciam abrigos, mas quando eu necessitava deles que os procurava, se tornavam inimigos. Já fazia 12 anos que eu havia deixado o meu lar, quando uma noite cheguei em casa enfadado, para repousar me deitei e adormeci e sonhei vendo papai ao meu lado. Todo vestido de branco, pegava na minha mão e dizia assim: meu filho, recebas a minha benção. Vim aqui só te rever, bem como para te trazer meu carinho e meu perdão. E dar-te último conselho: não bebas mais aguardente, pois é um degenerado quem bebe excessivamente. Os que bebem se consomem, e o álcool acaba com o homem, moral e fisicamente. Atender o meu pedido é um dos deveres seus, e fazer-te esse pedido era também um dos meus. Agora vou me ausentar, fiques por mim a rezar, Deus te abençoe e adeus. Quando eu ouvi esta frase, soluçando me acordei, procurei papai no quarto, porém não o avistei. Já não estava ao meu lado, o quarto estava fechado e eu muito triste fiquei. Porque ali conheci que tinha estado sonhando. Naquela hora eu ouvia a passarada entoando uma doce melodia, dando sinal que o dia vinha se aproximando. Antes do sol despontar, eu fui comprar a passagem e rumo à casa paterna segui com muita coragem. Mas não estava risonho, pois só pensava no sonho durante toda a viagem. Quando em casa cheguei, já era quase uma hora. Na porta eu disse: ô de casa! E logo, sem ter demora, ouvi um ruir de chave e uma voz bem suave me responder:

se perturbar, pôs-se os olhos a enxugar, olhou-me cumprimentando. Na sua face se via rugas com facilidade, as quais eram cicatrizes das furadas da saudade, as marcas dos desenganos, dos rastros dos muitos anos que ela tinha de idade. Então eu lhe disse assim: ouça o que pergunto eu, seu esposo está em casa? Ela assim me respondeu, com gesto de agonias: hoje completou 2 dias que meu esposo morreu. Só fui mãe de um filhinho, o qual tenho na lembrança, mas de vê-lo junto a mim não tenho mais esperança, pois ele me abandonou, de casa se retirou quando era quase criança. Quando mamãe terminou de sua história contar, com ela me abracei chorando pra me acabar. Deixei-a surpreendida quando disse-lhe: mãe querida, queiras a mim perdoar, pois eu sou vosso filho e estou arrependido.

quiseste, foste tu Deus que trouxeste meu filho à nossa morada. Em nosso lar hoje reina alegria, amor e paz. Eu vivo muito contente, mamãe alegre. Aliás, já estou regenerado.

Chama o momento do forró, né? Uma coisa bonita. 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Todo esse povo aí do Cantinho Verde ligado com a gente. 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Vamos trazer forró, meu compadre. Já nós voltamos com o momento da viola. Muita coisa aqui pra gente mexer hoje. Por causa do atraso, a gente fica meio aturdoado. Mas dá certo, vamos lá. Segura forró pra você.

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Boa noite, meu amigo, boa noite, minha amiga. A partir de agora vamos começar o programa Momento da Viola, com os poetas Ivan Viana e os nossos convidados aqui no programa. É abraçar todas as famílias de Jeritaba e mais cidades vizinhas, você dos interiores, das cidades onde a gente canta, onde a gente vai, onde a gente faz cantorias. Obrigado pela audiência. A partir de agora começa Momento da Viola. Para começar o programa hoje, uma dupla boa. Isso é uma cantoria que alguém fez em algum lugar e gravou os poetas Bio Dionísio. Poeta Bio Caboclo e Zé Galdino, que irão cantar agora no programa. Para você de casa ligado com a gente. Jeritaba, são 6:11. 6:11. Tá aí canção para você, cantoria para você bonita. Vamos lá.

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1: Aí a dupla Bill Dionísio cantando com o poeta. É, Bill Dionísio não, é Zé Galdino cantando com o poeta Bill Caboclo no programa Momento da Viola. Vamos trazer aqui uma cestilha bonita, mandar para o poeta. É um cestilha, é um mote. Mandar para o poeta Antônio Ponte, lá na região de Meruoca. Ele que procurou essa atração aqui que eu vou tocar no pendrive, não conseguiu achar. E eu já achei aqui, vou mandar para ele ouvir lá. Um abraço para Gorete Costa, lá no Rio de Janeiro, ouvindo Iva Viana. Obrigado pela sintonia. Agradecendo desde já também as cantorias do final de semana, onde a gente cantou lá no Marcinho, sábado. Alô, Marcinho! Um abraço para você e toda a sua família, e muito obrigado pelo apoio que a gente teve aí, né? Agradecer a família Aprijo, que é onde vai a cantoria presta. Meu amigo Wagner, também uma pessoa maravilhosa. Mandar um abraço para meu amigo Moleta, também esteve lá com a gente, né? E meu amigo Johnny, poeta Johnny, cantando bem demais. Alô, poeta Johnny, um abraço para você. Um abraço também vai para o Marcelo e a sua esposa Teresinha, que também estiveram por lá participando. Meu irmão Edivaldo Viana também esteve lá com a gente. E a gente agradece esse povo bom que participou da nossa noitada. Muito obrigado por tudo aí, viu? Abraço, Marcinho. Que Deus abençoe. Meu nome e em nome dos poetas que estiveram comigo, Zé Teixeira e Antônio Ponte, estamos agradecendo você pela atenção. Domingo a gente cantou, ontem à noite, lá na região de Floresta, para meu querido amigo Zé Pequeno. Seu Zé Pequeno, pessoa maravilhosa, ele e a Dona Maria nos receberam bem, com carinho, com paz, né? E a gente agradece de coração todas essas famílias boas que sempre recebem os poetas na sua residência. Agradecer seu Eurípides. Alô, seu Eurípides, amansador de burro brabo. Um abraço para ele, para sua esposa, para seus filhos, né? Para seu genro, meu amigo Cassiano. E mandar também para Dona Regina um abraço, né? Todo aquele povo bom, seu Chicó esteve lá conosco, ele e a sua irmã, pessoa maravilhosa. Cícero Sabino, seu Pascoal, só gente boa. Seu Tony Fontão também esteve lá conosco. Teve com a gente tanta gente boa que a gente até esquece. O homem do Pífero, né? Tony do Pífero esteve lá conosco também. Eita, mas é gente boa. Tanta gente boa lá que a gente nem se lembra de muita gente. Mas quem foi, quem esteve conosco, muito obrigado a todos vocês. Agora trazendo os poetas Zé Eufrásio e Hernandes Pereira cantando para nós no programa. E eu volto já.

poeta José Eufrásio, cantara no programa Momento da Viola. Que coisa boa! Aí para o poeta Antônio Pontes, lá na Meruoca, ele que ouve a gente todos os dias. Deixa eu mandar um abraço também para os meus amigos que gostam do programa e que sempre ajuda para que o programa de viola continue no ar, né? Muita gente boa que ajuda a gente. Esses são o povo que a gente deve, é o sustentáculo do programa. É o povo que ajuda, o povo que quer, o povo que gosta de ouvir. Nós mandamos um abraço para seu Zé Carlos da Cabaceira. Alô, seu Zé Carlos da Cabaceira. Tá, obrigado, meu irmão. Você ajuda a gente sempre no programa, sempre que pode. Mandar um abraço para seu Chicó na Goiabeira, também uma pessoa maravilhosa, gente boa. Abraço, seu Elisiário. Alô, seu Elisiário, também tá ouvindo a gente. Um abraço, meu amigo Peta. O Peta do Açude do Mato, pessoa maravilhosa que também ajuda a gente. É, quem tá? Luizinho da Carnaúba. Alô, Luizinho. Muito obrigado, meu irmão. Chicão. Chicão lá no Muquém também ajuda a gente. Seu Raimundo Patriolino. Meu amigo. Meu cadeado é um nó, minha maleta é um saque. Meu cadeado. Também ajuda a Ivan Viana no programa. E muitas pessoas boas. Meu amigo Cleiton Furtado também tá ajudando o programa. Quer mandar um abraço pro Cleiton Furtado, também pra seu João Cota, lá na Pedra Funda, curtindo Ivan Viana. É o programa do povo, programa Momento da Viola, o programa das belas cantorias. E eu vou mandando uma canção bonita pra seu Raimundo Pessoa, lá no centro da cidade. Alô, seu Raimundo Pessoa. Obrigado pela audiência, meu amigo. Você é gente boa também. Gosto de ouvir Ivan Viana. E as pessoas que queiram ajudar o nosso programa a continuar aí para frente, nós estamos aqui com você. Olha, meu amigo, amanhã haverá cantoria. Já se acabou os festejos de Cabaceiras, mas vai ter uma cantoria lá no Sérgio Lopes amanhã. Lá no Sérgio Lopes, Ivan Viana e Zé Teixeira. É uma organização do seu Chico Braga, meu amigo, gente boa que está por aí na região. E amanhã nós vamos cantar para eles lá na Cabaceira, lá no meu amigo Sérgio Lopes. Sérgio Lopes convidando todo o pessoal para essa noitada de viola. É amanhã, viu? Amanhã, terça-feira, se Deus quiser. Cristo é meu advogado, é a canção que chegou agora para você no programa Mó.

o momento da viola, você curtindo as canções bonitas, as coisas boas, aqui no seu rádio. Muito obrigado pela audiência. 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Deixa eu ver o que que tem mais. Vamos trazer mais um pouco dessa cantoria bonita de Hernandes Pereira e José Eufrásio, para oferecer o poeta Antônio Ponte, lá na cidade de Meruoca, que está lá curtindo a gente. Teve com a gente aqui sábado e domingo, né? Muito bom para nós e para ele. Para ele pelo seguinte, que ele está lá sozinho, estando com a gente, está com Deus, né? É nosso parceiro, nosso companheiro. E a gente manda um abraço para ele com todo carinho, que Deus o abençoe. E ele saia mais de casa para andar mais a gente mais por aí, que é muito bom ter um parceiro bom para conversar, para se divertir com a gente, para achar graça, para contar a história um dos outros, né? Isso é ótimo. E amanhã, se Deus quiser, nós estaremos cantando aqui na Cabaceira para meu amigo Sérgio Lopes, que está convidando todo o pessoal para essa noitada de viola com a Iva Viana e Zé Teixeira. Quarta-feira nós estaremos lá em Sobral. No encontro lá dos amigos, dos poetas, lá no Festival de Quadrilha, nas festas lá de Sobral, né? Tem a participação de Ivan Viana. Domingo estaremos lá na região de Ipueiras. Domingo é dia 5, estaremos em Ipueiras, no aniversário do meu amigo Ivanildo. Ivanildo está convidando os amigos daquela região e de todos os lares, todos os lugares, para vir para a cantoria com Ivan Viana e José Teixeira. Tem cantoria no próximo dia 11. Dia 11 eu estarei cantando lá no Bom Lugar. Se Deus quiser, dia 11 estarei cantando no Bom Lugar. E lá para Dona Raimunda e meu amigo Davi, que está convidando o povo e animando para se fazer uma cantoria lá. E a gente vai com todo carinho. No dia 18, eu estarei cantando lá para Nonato Silivando, na Caiçara. Alô, meu compadre Nonato Silivando, gente boa, pessoa maravilhosa. Tá aí os poetas, eu volto já, segura aí.

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0: Minha amiga Silva Sena. Silva Sena tá ouvindo a gente. Alô, Silvia. Um abraço para você. Meu amigo Francisco Ferreira Ramos também tá ouvindo a gente lá em Cabo Frio, é isso? No Rio de Janeiro, e a gente agradece de coração esse pessoal maravilhoso. É irmão do meu amigo Edmilson Ramos lá do Quandu, e ele está mandando um abraço para todo esse povo lá do Quandu ligado com o Ivan Viana. Alô, meu amigo Edmilson Ramos, um abraço para você. Olha, nós temos muitas coisas bonitas, muitas coisas boas, mas dizendo mais uma vez que amanhã nós estaremos cantando na Cabaceira para meu amigo Sérgio Lopes, que está convidando todo o pessoal geral. Vamos mandar um abraço aqui no povo que gosta da gente, que sintoniza o programa. Mandar um abraço aqui para seu João Inácio, meu amigo, gente boa. Alô, seu João Inácio, um abraço para você lá no Bairro Vermelho, né? Mandar um abraço para meu amigo Manel Lourenço, gente boa, na Santa Cruz Velha. Pessoa maravilhosa ouvindo o programa. Ele e a Dona Maria. Obrigado pela audiência. Zé Ferreira no Agico também. Ligado com a gente. Seu Zé Raimundo. Alô, Zé Raimundo. Obrigado. Na Santa Cruz Velha, nós abraçamos a todas as famílias de lá que sempre estão ligadas conosco. Vamos abraçar com todo carinho. É meu primo Cícero Neco, gente boa. Seu Manel de Ferro também está ligado com a gente. O Zezinho, seu Zé de Freitas. Meu amigo, seu Zé Calisto. É Evanildo Paiva. O Braulim. Alô, Braulim. O meu amigo Pedrinho e a Dona Odete. Esse povo bom, todo lá na Santa Cruz Velha, liga-se com a Ivan Viana. E a gente só tem que dizer muito obrigado. Manda um abraço para o Tonico, a Dona Regina, também ouvindo o programa. Também para o meu amigo seu Zé Maria, o meu compadre Jorge do Tabuleiro, que sempre está por lá. Alô, compadre Jorge, pessoa maravilhosa. Mandar um abraço para seu Manel Manaiara. Mandar um abraço, Rogério. Alô, Rogério e a esposa e família, Dona Maria. Meu amigo Elias também está ligado conosco. Ainda meu amigo Anúncio. Alô, meu amigo Anúncio, um abraço para você. A Dona Maria José, o Jaime. Ainda abraçar com todo carinho o seu Manel Bandeira, que também ouve o Ivan Viana. A gente abraça com todo carinho meu amigo Zé Pereca. Seu Inácio também, gente boa, curtindo Ivan Viana. Abraçar todo esse povo, que esse povo é gente boa, viu? Até às 7 da noite nós estamos aqui trazendo viola e cantoria bonita pra você.
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0: É muita cantoria bonita, muitas coisas boas, e o povo que ajuda a gente no programa, a gente não deixa de falar. Deixa eu mandar um abraço pra Sirvon Cota, na Pedra Funda. Meu amigo Cleiton Furtado, também ligado com a gente. Pessoal lá do Buquém. Um abraço pra Eugênio, Márcio, meu amigo Agassi. Ainda abraçar o meu querido amigo Raimundo Aprijo, que sempre vai às nossas noitadas. Seu Conca não foi, mas de outra vez ele vai, né, seu Conca? Conca da primeira base, né? Da primeira base, né? Do Muquém. Meu amigo Chicão, rapaz, nunca mais vi o Chicão, não sei o que aconteceu. Ele sempre ajuda a gente no programa e agora tá ficando difícil. Né? Acho que ele tá adoentado, meu amigo Chicão, mas um abraço pra ele e toda a sua família. Quem vem cantando pra nós agora, sabe quem é? É Edmilson Ferreira, no programa Momento da Viola, cantando canção bonita de sua autoria. Eritaba, são 6:42.

0: Aí o programa Momento da Viola e a canção foi bonita demais, cantada na voz do poeta Edmilson Ferreira, no Momento da Viola, né? Vamos ali, compadre, já nós vem. Meu programa é
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0: Eita, meu compadre, tá aí nós de volta dizendo mais uma vez que amanhã nós estaremos cantando, amanhã, se Deus quiser, na Cabaceira, lá no Sérgio Lopes, organização do seu Chico Braga. Estão convidando os amigos e amigas, todas as pessoas boas, para estarem por lá amanhã ouvindo esta cantoria com os poetas, tá bom? Está no gogó, Chitãozinho, Chororó. Alô, Serginho, nós chegamos por aí, se Deus quiser, depois do programa. Depois do programa a gente sai daqui, daí para aqui para lá é 10, 15 minutos, né? Rapidinho a gente chega. Saque meu cadeado é um nó. 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Até às 7 da noite nós estamos aqui no Momento da Viola tocando só coisa boa pra você. Olha, nós temos mais uma canção bonita aqui. Quem vai cantar pra nós essa canção é Edmilson Ferreira. E a gente toca pra você já já no programa, tá bom? Mas vamos dizer que trabalhamos por conta do Espetinho do Murilo. 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Alô, meu amigo Assis Cabeça Branca. Como é que vai, meu irmão? Tudo bem? Um abraço pra você. Eu não sei se a dona, a sua esposa já chegou ou ainda tá no Rio ainda. Nunca mais falaram comigo. Eu tô precisando ir lá conversar com ele um pedaço, que é gente boa. Quero muito. Alô, seu Assis, amanhã eu vou por aí, viu? Ou amanhã eu vou lá no seu Assis conversar um pedaço com ele. Acho que eu vou no Manoel Lourenço também. Onde der certo amanhã eu vou. Andar pra gente não pode ir todo dia. Não é porque ela não abusar. É porque às vezes abusa. Mas indo aqui acolá dá certo. Um abraço, meus amigos. Um abraço do programa. Tá aí mais uma canção pra você.

aí, meu compadre velho. Aí não tem defeito não, viu? É uma canção muito bonita no programa Momento da Viola. Meus olhos dizem por mim. É uma autoria do poeta Edmilson Ferreira e Nonato Costa. Edmilson Ferreira e Nonato Costa cantaram para nós no programa esta linda canção, viu? Muito bom. Deixa eu mandar um abraço aqui para meu querido amigo Edinaldo Santos, grande poeta, grande amigo, uma pessoa maravilhosa lá no Rio de Janeiro, na Curicica, rapaz, ouvindo Ivan Viana. E a gente agradecendo de coração. Meu querido amigo Edinaldo, boa noite para você, meu irmão. Tudo de bom? Que Deus o abençoe. Um dia desse eu estava vendo aí o seu live também. Achei muito bonito, muito bom. Muitas coisas boas que você faz sobre a nossa cultura, né? Edinaldo, Deus te abençoe, meu irmão. Um abraço do programa. Que Deus esteja sempre do nosso lado. Qualquer dia eu tô aí para nós se ver, tomar um café junto, tá bom, meu irmão? A última do programa de hoje é essa aqui. Cadê a última? Essa aqui, né? A última do programa de hoje. Vamos lá.

0: Canção bonita, cantada na voz desse poeta bom. Mas tá chegando o final, né? Muito obrigado aos meus amigos, minhas amigas, a você que ficou conosco no programa Momento da Viola. Nós prometemos a todos que voltaremos amanhã, se Deus quiser, com o programa do Forró e com o programa da Viola com você amanhã, se Deus quiser. Obrigado a todos e até lá. Tchau.
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0: noite para você que nos acompanha em todo o país.
1: Segunda-feira, 29 de junho de 2026.
0: Vamos ao destaque do dia: apoio a bons pagadores.
1: Desenrola adimplentes, permite substituir empréstimos mais caros por financiamentos com juros menores.
0: A iniciativa busca reduzir o peso das parcelas no orçamento, prevenindo o endividamento. Pablo Mundim.
2: A ideia é substituir juros de até 12% por juros no máximo de 1,99% ao mês.
1: E ainda, incentivo também para quem está em dia com o FIES, o Fundo de Financiamento Estudantil.
0: Após se formar, o estudante poderá receber crédito para montar seu próprio negócio.
1: É o FIES empreendedor. Graziele Bezerra.
3: O governo do Brasil estima que em um universo de 500 mil beneficiários adimplentes, exista um público potencial imediato entre 50 mil e 125 mil pessoas.
0: Vamos falar também sobre restituição do imposto de renda.
1: Amanhã será pago o segundo lote a mais de 9 milhões e 500 mil contribuintes.
0: É o maior número de pessoas já beneficiadas de uma só vez.
1: Hoje, na apresentação da Voz do Brasil, eu, Mariana Jungmann e Luciano Seixas.
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1: Trabalhadores informais que têm dívidas, mas que estão com os pagamentos em dia ou com, no máximo, 3 meses de atraso, poderão aderir ao Desenrola Adimplentes.
0: A ideia é dar um alívio no orçamento dessas famílias, que poderão refinanciar seus contratos pagando juros menores, de, no máximo, 1,99% ao mês.
1: O novo Desenrola foi lançado nesta segunda-feira e os interessados já podem aderir ao programa.
2: Organizar as contas, pagar menos juros e evitar que novas dívidas comprometam o orçamento das famílias. É o objetivo das novas medidas anunciadas pelo governo do Brasil para ampliar o acesso ao crédito e incentivar quem mantém os pagamentos em dia. O Desenrola Adimplentes, lançado nesta segunda-feira pelo presidente Lula, amplia o alcance do programa, que já ajudou mais de 7 milhões e meio de famílias na reorganização financeira. Agora, o foco passa a ser quem trabalha na informalidade e mantém as contas em dia, mas enfrenta juros elevados no crédito pessoal. A proposta permite substituir empréstimos mais caros por financiamentos com juros de até 1,99% ao mês, reduzindo o peso das parcelas no orçamento e prevenindo o endividamento, destaca o ministro da Fazenda, Dário Dorigan.
4: Esse trabalhador, ele vai poder se reorganizar do ponto de vista financeiro. Ele vai poder, inclusive, se ele quiser, tomar crédito dentro desse mesmo patamar, a 1,99% ao mês, tomar um volume de crédito a mais, desde que a prestação total não passe de 90% do que ele tinha antes.
2: Poderão aderir trabalhadores informais que tenham operações de crédito pessoal de até 15 mil reais, com pelo menos 4 parcelas pagas e no máximo 90 dias de atraso. A ideia é substituir juros de até 12% por juros no máximo de 1,99% ao mês, explica o ministro Dorigan.
4: A situação atual do trabalhador informal, que paga taxa de juros de 6 a 12% ao mês, nós estamos dizendo, nós vamos te dar uma nova linha para você extinguir essa taxa de juros e essas condições que hoje você é submetido.
2: O pacote também amplia o uso do FGTS como garantia no crédito consignado privado. A utilização é opcional e vai permitir ao trabalhador formal contratar empréstimos com juros limitados a 1,99% ao mês, reduzindo o custo do crédito e ampliando o acesso a condições mais vantajosas. Segundo o governo, as medidas fortalecem a política de reorganização financeira das famílias brasileiras. A estimativa do Tesouro é aportar cerca de 4 bilhões de reais para atender o novo programa. Reportagem Pablo Mundim.
0: Os participantes do programa ficam com o CPF bloqueado para apostar em jogos online, as chamadas bets, por um período de 6 meses.
1: As informações sobre o Desenrola estão no portal gov.br ou nos bancos oficiais Caixa Econômica e Banco do Brasil.
0: E dentro do programa Desenrola Adimplentes, o governo do Brasil desenvolveu também uma linha de crédito voltada para beneficiários do FIES.
1: Com a novidade, quem mantém as parcelas em dia agora tem um incentivo para abrir ou expandir o próprio negócio com juros mais baixos.
3: O programa FIES Empreendedor é destinado a profissionais graduados que desejam abrir ou expandir seu próprio negócio, contando com linhas de crédito mais acessíveis. Podem aderir aqueles que pagaram em dia as últimas 36 parcelas do programa, sem histórico de renegociação no período. No caso de pessoa física, com limite de financiamento de até R$80 mil e prazo máximo de pagamento de 60 meses, incluindo até 6 meses de carência. Para pessoa jurídica, com limite de financiamento de até R$180 mil e prazo máximo de pagamento de 96 meses, incluindo até 6 meses de carência. Em uma simulação de empréstimo de R$80 mil em 5 anos, por exemplo, o custo total cai de R$143 mil para R$106 mil, caso o beneficiário seja um estudante do FIES com as contas em dia. Nesse caso, a economia final supera os R$37 mil. Segundo o ministro da Fazenda, Dario Durigan, o programa é um estímulo à adimplência.
4: Se ele seguir pagando em dia, ele vai ter uma linha de crédito que vai ser a menor linha de crédito com a menor taxa de juros que nós temos para o empreendedorismo no país.
3: Ainda de acordo com o ministro Dario Durigan, com taxas de juros de 0,87% ao mês, o programa tem uma das melhores linhas de crédito que cabem no bolso de quem está começando a empreender.
4: O adimplente que seguir pagando em dia vai ter pelo menos R$37 mil de benefício, e é para esse estudante que está querendo deslanchar no seu primeiro negócio que nós estamos abrindo essa linha, dando um estímulo ao bom pagador do FIES.
3: Para o ministro da Educação, Leonardo Barchini, a linha de crédito dará igualdade de condições aos egressos do ensino superior.
5: Com essa linha de crédito, nós vamos conseguir dar oportunidade a esse jovem para que ele possa de fato empreender. Vão dar um retorno para a sociedade igual os jovens do ProUni, do FIES, do Reúne, da expansão, da lei de cotas.
3: O governo do Brasil estima que em um universo de 500 mil beneficiários adimplentes, exista um público potencial imediato entre 50 mil e 125 mil pessoas. Uma parcela expressiva desse grupo já possui CNPJ ativo, o que demonstra uma demanda real por capital de giro para alavancar seus negócios. Reportagem Graziele Bezerra.
0: E o presidente Lula enviou hoje ao Congresso Nacional projeto de lei complementar que aumenta de forma progressiva o teto de faturamento do MEI, o microempreendedor individual.
1: A meta é chegar a R$140 mil até 2028 e permitir a contratação de 2 empregados.
0: Atualmente o teto é de R$81 mil por ano. A medida pode beneficiar 13 milhões de microempreendedores individuais registrados.
1: Com o aumento, o governo quer fortalecer os pequenos negócios e incentivar a geração de empregos. Quem comentou foi o presidente Lula.
6: Muito dinheiro na mão de poucos significa pobreza. E quando a gente manda um projeto de lei desse dizendo que pouco dinheiro na mão de muitos é uma distribuição de oportunidade de riqueza. Portanto, eu acho que o Congresso Nacional vai fazer um esforço muito grande, se Deus quiser, e volta a isso o mais rápido possível para que a gente possa favorecer aquelas pessoas que mais precisam de crédito.
0: O ministro do Empreendedorismo, da Microempresa e da Empresa de Pequeno Porte, Paulo Pereira, destacou as medidas para estimular o MEI.
7: Vamos dizer que é um momento histórico, né, para os microempreendedores individuais do Brasil, quase 10 anos sem aumento, de modo que é uma medida que tem um impacto muito grande, presidente, e que se insere num conjunto de medidas que o senhor tem feito para os empreendedores. Então, em primeiro lugar, as linhas de crédito que o senhor agora está trabalhando, presidente, para que a gente lance um grande parcelamento para os MEIs, para que eles possam regularizar a sua situação, quer dizer, esses 3 milhões que são MEIs e que hoje tem alguma situação de inadimplência vão poder regularizar a sua situação, e uma série de outras medidas, como a expansão do Contrata Mais Brasil, a linha de crédito que foi apresentada hoje no Desenrola Empreendedores. Então, só para dizer, um dia histórico, mas inserido num conjunto de esforços do senhor pelos empreendedores brasileiros.
1: Para ajudar a conter a alta do preço do petróleo, o governo abriu crédito extraordinário de R$550 milhões para apoiar a importação do diesel.
0: A Agência Nacional do Petróleo, Gás Natural e Biocombustíveis será responsável pelo repasse aos produtores.
8: O governo do Brasil abriu um crédito extraordinário de R$550 milhões para apoiar a importação de óleo diesel de uso rodoviário. A medida, publicada nesta segunda-feira, 29, destina os recursos ao Ministério de Minas e Energia para viabilizar uma política de subvenção operada pela Agência Nacional de Petróleo, Gás Natural e Biocombustíveis, ANP. A iniciativa tem caráter emergencial e temporário e busca reduzir os efeitos da alta dos preços internacionais do petróleo sobre a economia brasileira. A medida foi criada após o aumento da instabilidade no mercado global, provocado pelo agravamento do conflito geopolítico no Oriente Médio. A ANP será responsável pelo repasse da subvenção aos importadores de diesel, com critérios baseados no volume comercializado e na diferença entre o preço de referência e o valor definido para o produto. Como a despesa não estava prevista no orçamento de 2026, o governo precisou abrir o crédito extraordinário para garantir a execução da política. A medida atende os critérios de urgência e imprevisibilidade previstos na Constituição. Claudimário Carvalho, para a Voz do Brasil.
1: Em julho, a bandeira tarifária de energia seguirá amarela, indicando a cobrança de taxa adicional sobre as contas de luz no mês.
0: O anúncio foi feito pela Agência Nacional de Energia Elétrica, ANEEL.
1: Com isso, os consumidores vão pagar um adicional de R$1,88 para cada 100 kWh consumidos.
0: A bandeira tarifária está amarela desde abril, em razão das condições menos favoráveis para a geração de energia no país.
1: Em períodos secos, quando a produção das usinas hidrelétricas fica prejudicada e é necessário acionar as termoelétricas, a bandeira pode ficar amarela ou vermelha, patamar 1 ou 2.
0: Isso porque a geração por usinas térmicas é mais cara, daí a necessidade da taxa adicional sobre o consumo de energia.
1: Do segundo lote do imposto de renda será feito amanhã, terça-feira.
0: É a maior restituição da história em relação ao número de contribuintes contemplados. Serão beneficiadas mais de 9.500.000 pessoas.
9: São 16 bilhões de reais em créditos para 9.585.797 contribuintes. O valor é o mesmo do lote pago anteriormente, o primeiro lote de restituição do imposto de renda 2026, em 29 de maio deste ano. Segundo a Receita, os valores devidos da maior parte dos declarantes serão quitados já nos dois primeiros lotes de 2026. Esses pagamentos deverão alcançar cerca de 80% do total estimado de restituições do ano. Se somarmos os dois primeiros lotes do ano, serão contemplados 18.300.000 contribuintes, com um valor total de 32 bilhões de reais em restituições. A antecipação dos créditos se deu após processamento de milhões de declarações em pouco tempo, beneficiando tanto os contribuintes com prioridade legal quanto aqueles que aderiram às soluções digitais, como a declaração pré-preenchida e o recebimento da restituição via Pix. O crédito bancário será realizado ao longo desta terça-feira. Cerca de 4,5 bilhões de reais serão destinados a contribuintes com prioridade legal, como idosos acima de 80 anos, idosos entre 60 e 79 anos, pessoas com deficiência física, mental ou moléstia grave e contribuintes cuja maior fonte de renda seja o magistério. Para saber se a restituição está disponível, basta acessar gov.br/Receita Federal, clicar em Meu Imposto de Renda e depois em Consultar Minha Restituição. O pagamento é feito somente na conta do titular da declaração. Daniele Popov para a Voz do Brasil.
1: Equipes de resgate brasileiras já estão na Venezuela, apoiando o país.
0: A Venezuela foi atingida por terremotos na última quarta-feira, deixando mais de 1.700 mortos.
10: Equipes brasileiras chegaram neste sábado e já atuam principalmente no município de Vargas, no estado de La Guaira, uma das regiões mais afetadas pelos terremotos. Até agora, foram enviados 4 voos da Força Aérea Brasileira, que levaram mais de 1 tonelada de medicamentos e insumos para atendimento de emergência, um hospital de campanha que já está montado, purificadores de água e equipes de bombeiros com equipamentos e materiais específicos para ações de apoio a desastres, além de cães farejadores. O porta-voz do Corpo de Bombeiros de Minas Gerais primeiro-tenente Henrique Barcelos explica como o trabalho dessas equipes está sendo feito.
11: As ações serão concentradas em áreas com edificações colapsadas, onde as equipes vão realizar buscas técnicas, resgate, localização de vítimas, atendimento pré-hospitalar e integração com as autoridades locais por meio dos organismos internacionais.
10: Os terremotos de magnitude 7,2 e 7,5, seguidos de cerca de 20 réplicas, provocaram desabamentos na capital Caracas e outras cidades venezuelanas. As equipes brasileiras também vão trabalhar no reforço a telecomunicações com representantes da Anatel e no transporte e apoio aos desalojados. Reportagem Raquel Mariano.
1: Modernidade nas unidades de terapia intensiva, salvando a vida de mais pacientes.
0: O Ministério da Saúde inaugurou a primeira UTI inteligente do SUS no Rio de Janeiro.
1: Entre as novidades, monitoramento mais sofisticado dos pacientes e uso da inteligência artificial para reunir dados e acelerar a tomada de decisões.
0: A iniciativa faz parte do Agora Tem Especialistas.
12: Um passo importante rumo à medicina do futuro. A primeira UTI inteligente do SUS foi inaugurada no Hospital Universitário Clemente Fraga Filho, da Universidade Federal do Rio de Janeiro. A novidade utiliza tecnologias de monitoramento contínuo e inteligência artificial para acompanhar em tempo real a evolução dos pacientes. O sistema reúne automaticamente informações dos monitores, identifica sinais precoces de agravamento e auxilia as equipes médicas na tomada de decisões. Segundo o ministro da Saúde, Alexandre Padilha, a expectativa é aumentar as chances de recuperação dos pacientes.
13: Se observa mais precocemente sinais de piora ou os sinais de melhora, então com isso você faz a ação, a medicação, a mudança de conduta mais rápido, com isso você salva esse paciente, ele sai mais rápido da UTI, ele saindo mais rápido da UTI, gira mais o leito da UTI, se pode trazer outros pacientes para a UTI, com isso vai reduzindo o tempo de quem está esperando para a UTI e salva vidas dentro da UTI.
12: A iniciativa faz parte da criação da Rede Nacional de UTIs Inteligentes, que recebeu mais de 180 milhões de reais em investimentos. Nesta primeira etapa, serão 10 leitos inteligentes em 7 hospitais de referência, espalhados pelo país. Depois, o projeto será ampliado para 280 leitos em 14 UTIs. A entrega faz parte do programa Agora Tem Especialistas do Ministério da Saúde, que busca ampliar e qualificar a assistência no SUS. Em pouco mais de um ano, o programa bateu recorde de cirurgias eletivas, quase 15 milhões de procedimentos. O governo federal também tem levado atendimento móvel por meio de carretas, que oferecem exames e atendimento em diversas especialidades, como ressaltou o ministro da Saúde, Alexandre Padilha.
14: Mais de 2.800 municípios brasileiros já tiveram atendimento dessas carretas. Nós vamos chegar a 150 dessas carretas até o final do ano e 81% dos atendimentos são das mulheres, porque a saúde da mulher é prioridade absoluta e as carretas têm ajudado muito na saúde da mulher.
12: A estratégia também foi responsável pela inclusão de mais de 1,5 milhão de especialistas no atendimento à rede pública do país. Reportagem Luana Karen.
1: E o Ministério da Saúde incluiu mais uma estratégia para ampliar o acesso a cuidados especializados no Sistema Único de Saúde.
0: A partir de agora, a infectologia foi incluída no programa Agora Tem Especialistas e faz parte da oferta de cuidados integrados.
1: A iniciativa tem como objetivo fortalecer a atenção a pessoas vivendo com HIV e ou com AIDS que demandam avaliação diagnóstica e acompanhamento integrado.
0: Já fazem parte do programa 6 especialidades, são elas: cardiologia, ginecologia, oftalmologia, oncologia, ortopedia e otorrinolaringologia.
1: Os cuidados integram um conjunto de procedimentos que vão desde consultas, exames e tecnologias de cuidado à condução de agravos específicos de rápida resolução.
0: Amanhã, dia 30 de junho, é o último dia da campanha de vacinação contra o HPV.
1: Mesmo após essa data, a vacina vai continuar disponível para a imunização de grupos prioritários.
0: A vacina protege contra o papilomavírus humano, responsável por diversos tipos de câncer.
15: O papilomavírus humano, HPV, é a infecção sexualmente transmissível mais comum no mundo. A vacina é segura e fundamental na prevenção de diversos tipos de câncer, como os de colo do útero, vulva, pênis, garganta e pescoço. A advogada Marici Valeta conta que não quer ver o filho correr riscos e o levou para vacinar contra o HPV aos 10 anos de idade.
16: Primeiro que é uma coisa perigosa, né? Que pode levar a outras doenças bastante perigosas. Além da proteção individual, acho que a gente tem que ter em mente esse efeito coletivo, né? Que é de você interromper um pouco esse ciclo.
15: A vacina deve ser tomada antes do início da vida sexual. Ela faz parte da rotina do calendário nacional para crianças e adolescentes de 9 a 14 anos, que têm direito ao imunizante de graça. Outros grupos também têm esse direito. Pessoas vivendo com HIV, pacientes oncológicos, pessoas transplantadas, usuários de profilaxia para o HIV e vítimas de violência sexual. Éder Gatti, diretor do Departamento do Programa Nacional de Imunizações do Ministério da Saúde, fala sobre a importância dessa imunização.
17: Quando a gente fala de vacinação, a gente está falando de evitar câncer. Casos que teriam um custo enorme no tratamento, e câncer, ele é de alta complexidade. Então, a pessoa, quando ela se vacina, ela está contribuindo com a sua proteção e seu bem-estar, mas também ela está dando uma grande contribuição a toda a sociedade brasileira, fazendo ali uma proteção ao Sistema Único de Saúde, garantindo que ele fique mais acessível para outras patologias e outras pessoas.
15: Até amanhã, 30 de junho, quem tem entre 15 e 19 anos também pode se vacinar de graça contra o HPV. Após esse prazo da campanha, o imunizante deve ser adquirido em clínicas particulares. Mas a vacinação gratuita continuará disponível para os grupos prioritários. Reportagem Nazi Brum.

0: oportunidades. Estudantes indígenas e quilombolas agora têm reserva de vagas para estágios nos órgãos públicos federais.
1: 3% serão destinados aos indígenas e 2% aos quilombolas. As regras já garantem reserva para estudantes negros e para pessoas com deficiência.
2: Para acessar as vagas disponíveis nas cotas, é preciso se autodeclarar como pertencente a algum desses grupos. Isso é feito durante o preenchimento da inscrição. A diretora de planejamento da Força de Trabalho do Ministério da Gestão, Maria Aparecida Chagas, fala do impacto da iniciativa.
3: É uma forma, né, da administração pública contribuir para a trajetória formativa dessas pessoas, para auxiliar essas pessoas no mundo do trabalho, para auxiliar essas pessoas a entenderem quais são os códigos, a forma de atuação que é o trabalho.
2: Marcelo Barbosa, da representação estudantil da Coordenação Nacional de Articulação das Comunidades Negras Rurais Quilombolas, argumenta que ter melhores chances de acessar o estágio é fundamental para esses estudantes.
4: Nós vemos uma realidade em que os estudantes precisam sair dos seus territórios para irem para a cidade para fazerem a universidade. E esse auxílio financeiro das bolsas vai ajudar na permanência desses estudantes.
2: Braulina, do povo Baniuá, faz doutorado na Universidade de Brasília e comemorou a reserva de vagas em estágios como uma oportunidade de melhoria profissional para parentes de todas as etnias indígenas.
5: Para que a gente tenha mais parentes qualificados na sua área e que tenham parentes com experiência no estágio e em outros lugares. É o primeiro passo de muito sonho que vem e estamos muito felizes.
2: Cerca de 16 mil estudantes fazem estágios na administração pública federal. As oportunidades são para nível médio, ensino técnico, graduação e pós-graduação. Cada órgão divulga os estágios que oferece e tem até o início de setembro deste ano para se adaptar às novas regras de reserva de vagas. Reportagem Carlos Oliveira.
0: Jovens que completam 18 anos em 2026 têm até amanhã, dia 30, para fazer o alistamento militar obrigatório.
1: Quem perder o prazo poderá pagar multa e enfrentar restrições, como impedimento para tirar passaporte, assumir cargo público e participar de concursos.
0: A expectativa é que mais de 1 milhão de jovens participem do processo em todo o país.
1: O procedimento pode ser feito pela internet, no site alistamento.eb.mil.br ou em uma junta do Serviço Militar.

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0: lança edital para receber propostas sobre a modernização do sistema de justiça. STJ decide que é ilegal a busca na casa do suspeito de um crime baseada apenas no relato de outros réus. Ministério Público Eleitoral aciona governador do Amapá por promoção pessoal na fachada da Secretaria de Educação. Boa noite, eu sou o Arthur Filho. O Supremo Tribunal Federal lançou o edital para receber propostas sobre a modernização do sistema de justiça. Os interessados podem enviar manifestações institucionais sem caráter pessoal, que deverão ser apresentadas por meio de formulário eletrônico até 15 de agosto. Fernanda Porto.
1: As contribuições serão analisadas pelo Grupo de Estudos para a Modernização do Sistema de Justiça, instituído pelo presidente do Supremo Tribunal Federal, o ministro Edson Fachin. As sugestões deverão tratar de temas como simplificação processual, redução da litigiosidade, transformação digital, governança da inteligência artificial, modernização das carreiras e da gestão judiciária, fortalecimento da integridade institucional, transparência pública, proteção dos direitos fundamentais e promoção de maior estabilidade jurídica para o desenvolvimento econômico e social do país. O edital completo pode ser acessado no portal stf.jus.br.
0: Polícia não pode entrar em casa de pessoa suspeita de um crime apenas porque outros suspeitos a acusaram. Para o STJ, esse tipo de informação por si só não é suficiente para justificar a entrada no imóvel. Fátima Uchoa.
2: Um homem foi acusado de tráfico de drogas e condenado juntamente com outras duas pessoas. Pela denúncia durante a abordagem policial, os outros dois réus o apontaram como fornecedor das drogas. Também informaram o endereço dele aos agentes, que foram ao local para realizar o flagrante. O Tribunal de Justiça de Goiás considerou a busca domiciliar legítima, mas a quinta turma do STJ reconheceu a ilegalidade dessa busca e das provas obtidas, e com isso absolveu o réu. Segundo o relator ministro Ribeiro Dantas, o ingresso dos policiais no imóvel deveria ter sido precedido de justa causa que amparasse o flagrante, de mandado judicial ou de consentimento comprovado do morador.
0: Ouvir a população para melhorar os serviços prestados. Esse é o papel da consulta pública realizada pela Justiça do Trabalho. Foram mais de 2.400 participações registradas. Mila Amaral.
3: A pesquisa aconteceu de 25 de maio a 5 de junho em todo o país e ouviu as opiniões e sugestões da população de fóruns e de tribunais trabalhistas. Entre as principais demandas, reduzir processos pendentes e julgar processos com mais de 2 anos foram sugeridos na pesquisa. Além disso, 15% dos participantes concordam que a Justiça do Trabalho deve incentivar a conciliação como forma de resolver conflitos trabalhistas. Os dados coletados também vão servir como base para definir as metas nacionais do Judiciário Trabalhista para 2027.
0: Ministério Público Eleitoral aciona governador do Amapá por promoção pessoal na fachada da Secretaria de Educação. O órgão pede a retirada imediata dos banners com agradecimentos ao gestor sob pena de aplicação de multa diária de R$50 mil. Vanessa Pereira.
4: Na ação apresentada para a Justiça Eleitoral, o MP aponta a prática de propaganda eleitoral antecipada para o governador Clécio Luiz. De acordo com a apuração, foram espalhados 7 banners com mensagens de agradecimento ao político dentro do prédio da Secretaria de Estado de Educação, em Macapá. A instalação da publicidade no prédio público viola o princípio da impessoalidade, já que não possui caráter educativo nem de orientação social. Além da retirada imediata das peças sob pena de multa diária de R$50 mil, o MP eleitoral pede também que a justiça reconheça a ilegalidade das condutas.
0: 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A você, uma ótima noite.

0: Eu sou Paula Groba.
1: E eu sou Ricardo Nakaoka.
0: E estes são os destaques de hoje do Jornal do Senado, que começa agora.
1: Após aprovação do Congresso, Receita Federal divulga a primeira lista de devedores contumazes.
0: Senadora quer esclarecimentos sobre impactos da crise do BRB e do Banco Master.
1: Senado analisa estatuto para garantir direitos da população em situação de rua.
0: Boa noite.
1: Boa noite.
0: Nem todo contribuinte com dívidas é considerado devedor contumaz. Essa classificação vale para empresas que acumulam débitos tributários de forma recorrente e como estratégia de negócio.
1: A Receita Federal divulgou a primeira lista com esses contribuintes, prevista no Código de Defesa do Contribuinte, aprovado pelo Senado no início do ano. O primeiro setor a ter os nomes publicados foi o de fumo e tabaco. Mais detalhes com o repórter Douglas Castilho.
2: A lei define como devedor contumaz aquele que acumula dívidas tributárias de forma reiterada, sem justificativa e em valores relevantes. O objetivo é combater a inadimplência estruturada, que é quando as empresas utilizam as chamadas técnicas de planejamento tributário agressivo para burlar o fisco sem violar os regulamentos mais severos, reduzir a concorrência desleal, já que as empresas devedoras conseguem praticar preços mais baixos no mercado, e aumentar a transparência fiscal. Quando da aprovação do projeto que deu origem à lei, o relator senador Efraim Filho, do PL da Paraíba, fez questão de ressaltar que não é qualquer prática que se encaixa no conceito de dívida contumaz, definido de forma bastante objetiva.
3: Separar a contumácia da inadimplência, ou seja, o devedor contumaz é quem faz da sonegação seu modelo de negócio. Jamais uma empresa que está no mercado formal, que gera empregos, que paga também seus impostos, por ter um momento de crise, um período de inadimplência, periódico, temporário, ela não se enquadrará de nenhuma forma nesse conceito de quanto mais.
2: O senador Isalci Lucas, do PL do Distrito Federal, relembrou que a publicação da lista é apenas uma das medidas dentro do que se chama Código de Defesa do Contribuinte.
4: Além da questão do devedor contumaz, ele de fato inclui, no sentido de respeitar a expectativa dos contribuintes, reduzir realmente a litigiosidade, usando inclusive formas alternativas de resolução de conflitos, facilitar o cumprimento das obrigações, reprimir a evasão, fraude, etc., presumir de boa fé do contribuinte.
2: Antes de incluir qualquer empresa na lista, a Receita deve fazer notificação prévia e conceder 30 dias para regularização ou defesa. Segundo a entidade, novas listas deverão ser apresentadas em julho.
0: O senador astronauta Marcos Pontes, do PL de São Paulo, defendeu investimentos em ciência, tecnologia e infraestrutura para fortalecer a capacidade do Brasil de desenvolver vacinas e responder a futuras emergências sanitárias. Segundo ele, o país precisa adotar uma cultura de prevenção com um orçamento contínuo para

0: obrigar as pessoas a tomar vacina, não, não sou a favor de obrigar ninguém a nada. Existem efeitos colaterais? Existem. Então tem que ser muito claro com relação a isso. Mostrar quais são os efeitos colaterais e a pessoa decide se toma ou não aquela vacina. E eu acredito que uma informação bem feita de ciência para as pessoas vão decidir pelo correto, que é tomar a vacina.
1: E a lei que ampliou as ações de combate ao mosquito transmissor da dengue, zika e chikungunya completa 10 anos.
2: Sancionada em junho de 2016, a norma autorizou medidas como mutirões de limpeza, campanhas educativas e visitas a imóveis. A proposta foi debatida e aprovada pelo Senado durante uma das maiores crises sanitárias da década. A reportagem é de Yasmin Rodrigues.
3: Em vigor desde 27 de junho de 2016, a lei que ampliou as ações de combate ao mosquito transmissor da dengue, zika e chikungunya completa 10 anos. Com participação dos senadores, o texto foi debatido em meio à emergência sanitária provocada pelo avanço dessas doenças. Na votação da proposta, o senador Humberto Costa, do PT de Pernambuco, que atuou como relator da medida, destacou a importância de fortalecer a vigilância.
4: Sem dúvida, esse é o problema de saúde pública mais crítico, não somente do Brasil, mas hoje em termos mundiais. Então, acho que deve ser um esforço de toda a sociedade nesse momento. Eu que já tive a oportunidade de ser ministro da Saúde, que tem um projeto de lei com esse mesmo conteúdo, eu creio que é uma decisão correta. Como acho também que o Congresso estará inteiramente aberto e suscetível a garantir os recursos orçamentários necessários para que o combate ao Aedes aegypti se faça da melhor maneira possível.
3: A legislação autorizou a União, estados e municípios a adotarem medidas excepcionais e também trouxe mudanças importantes no amparo social às famílias afetadas pelo surto de zika. 10 anos depois, a legislação segue como base para ações emergenciais de vigilância em saúde e é considerado um marco na resposta institucional à crise sanitária de 2016.
1: O secretário de Economia do Distrito Federal deve ser convidado a explicar na Comissão de Assuntos Econômicos os impactos da crise envolvendo o BRB e o Banco Master.
2: O pedido é da senadora Damares Alves, que quer esclarecimentos sobre as garantias oferecidas pelo GDF e os possíveis reflexos nas contas públicas. Repórter Marcela Cunha.
5: O secretário de Economia do Distrito Federal, Valdivino José de Oliveira, deve comparecer à Comissão de Assuntos Econômicos para falar sobre os impactos da crise envolvendo o BRB e o Banco Master nas contas públicas do Distrito Federal. O pedido foi feito pela senadora Damares Alves do Republicanos do Distrito Federal, que afirmou que parte das dúvidas levantadas pelos senadores depende de explicações do governo distrital.
6: As garantias que o GDF está dando para esse grande acordo aí, essa grande reconstrução, reestruturação do banco, que nós temos que ouvir o secretário de Economia do DF.
5: O requerimento cita dúvidas sobre garantias oferecidas pelo governo local, uso de ativos públicos, compromissos assumidos pelo GDF e possíveis reflexos fiscais, orçamentários e patrimoniais do acordo homologado pelo Supremo Tribunal Federal. Damares quer saber se a operação pode afetar a capacidade de investimento do Distrito Federal, a execução de políticas públicas, concursos, nomeações e as contas das próximas administrações.
1: O Ministério da Saúde criou uma política nacional para adaptar o atendimento do SUS à realidade da população em situação de rua.
2: O tema também é acompanhado pelo Senado, que analisa um projeto para criar o Estatuto da População em Situação de Rua. Repórter Henrique Nascimento.
7: O SUS terá novas diretrizes para atender pessoas em situação de rua. O Ministério da Saúde instituiu uma política nacional para ampliar o acesso dessa população à atenção básica. Para quem vive essa realidade, o acesso ao cuidado pode fazer diferença no momento em que vínculos familiares, emprego e moradia já foram perdidos. Rogério Barba passou anos em situação de rua e hoje ajuda no acolhimento de outras pessoas em Brasília.
8: E aí eu me envolvi com o álcool, eu conheci o crack em 1989 e o crack fez, apesar de eu não ter parente, eu tinha muitos amigos bons. Só que o crack fez e o álcool fez eu perder os vínculos.
7: O tema também é discutido no Senado. Um projeto quer criar o Estatuto da População em Situação de Rua e prevê direitos básicos como acesso à alimentação gratuita, água potável, itens de

0: PN e banheiros públicos. Autor da proposta, o senador Randolfe Rodrigues, do PT do Amapá, defende que o poder público atue tanto no acolhimento quanto no combate à violência contra quem vive nas ruas.
1: O poder público tem que tomar as medidas necessárias para dar guarida e para acolher as pessoas de rua e, ao mesmo tempo, criminalizar aqueles que detestam pobres, aqueles que ofendem e atacam os pobres.
0: O projeto que cria o Estatuto da População em Situação de Rua está em análise na Comissão de Constituição e Justiça.
2: Com edição de Paula Groba e trabalhos técnicos de João Lira, o Jornal do Senado fica por aqui. Acompanhe agora as notícias da Câmara dos Deputados. Boa noite.
3: Boa noite e até amanhã.

0: apresentação de antecedente criminal de noivos.
1: Proposta autoriza auxílio para contenção de agressor de mulher em voo.
0: Projeto em análise define ações integradas para evitar quedas de idosos.
2: Boa noite. Avança na Câmara projeto que cria uma política integrada para prevenir quedas de pessoas idosas. Quem tem as informações é a repórter Sofia Peçanha.
3: As quedas estão entre as 10 condições de saúde que mais levam à incapacidade funcional, segundo o estudo longitudinal da saúde dos idosos brasileiros. Visando a saúde e o bem-estar da pessoa idosa, a Comissão de Saúde aprovou o projeto que cria a Política Nacional de Prevenção de Quedas entre Pessoas Idosas. O principal objetivo é reduzir o número de quedas, suas consequências físicas, psicológicas e emocionais, além de promover o envelhecimento ativo e saudável da população idosa. Um dos autores da proposta, o deputado Luiz Couto, do PT da Paraíba, salientou que atualmente o Brasil não possui uma política nacional voltada para a prevenção de quedas. E com isso, a nova política visa atender essa demanda, proporcionando diretrizes e cooperação intersetorial nas áreas de saúde, assistência social, urbanismo e transporte, por exemplo. O projeto propõe ações amplas, como programas de exercícios físicos específicos que fortalecem o equilíbrio e a mobilidade, melhorias na infraestrutura urbana e nos ambientes residenciais, campanhas educativas sobre a importância da prevenção de quedas e a capacitação de profissionais de saúde e cuidadores. O deputado Alan Garcês, do PP do Maranhão, relator na comissão, ressaltou que a proposta não apenas reforça uma questão de saúde pública no Brasil e no mundo, mas também reduz os impactos financeiros para o sistema de saúde.
4: Pois se trata de inovação legislativa necessária e essencial para as pessoas idosas. Além do mais, medidas preventivas de saúde sempre economizam recursos financeiros ao Estado, pois ao evitar a queda haverá certamente redução dos gastos de recursos públicos com cirurgias e procedimentos médicos invasivos.
3: Agora, o projeto que cria a Política Nacional de Prevenção de Quedas entre Pessoas Idosas será analisado pelas Comissões de Finanças e Tributação e Constituição e Justiça. Da Rádio Câmara de Brasília, Sofia Peçanha.
5: Previdência.
0: Câmara analisa a proposta de aposentadoria para policial com invalidez permanente. O repórter José Carlos Oliveira nos conta mais detalhes.
6: A Câmara dos Deputados analisa o projeto de lei que define casos específicos de invalidez permanente que deverão garantir aposentadoria ou pagamento de seguro a profissionais de segurança pública que sofrerem acidentes em serviço. Entre as hipóteses que impedem o exercício da atividade estão cegueira, paraplegia, tetraplegia e amputação de braço ou perna. A aposentadoria ou seguro seriam válidos para policiais federais, civis, militares e penais, bombeiros militares e guardas municipais. A proposta partiu do deputado Bibo Nunes, do PL do Rio Grande do Sul, e foi aprovada na Comissão de Relações Exteriores, onde o relator, deputado Sargento Faur, do Paraná, incluiu os policiais legislativos entre os beneficiados. A intenção, segundo Faur, é proteger todos os operadores da segurança pública.
7: Importante para dar uma segurança jurídico-financeira para policiais, operadores de segurança pública, né, que arriscam diariamente suas vidas em acompanhamentos táticos, em confrontos, e eles precisam de uma segurança tanto para o policial que sofrer sequelas graves, como principalmente para familiares, né, que porventura perdem os seus entes aí em confronto.
6: A proposta de casos específicos para a aposentadoria de policial com invalidez permanente ainda será analisada nas comissões de segurança pública, de previdência, de finanças e tributação e de Constituição e Justiça. Da Rádio Câmara de Brasília, José Carlos Oliveira.
5: Segurança Pública.
2: Câmara aprova que a ANAC requisite auxílio para deter agressor de mulher durante voo. A repórter Mônica Tati explica a proposta.
8: A ANAC, a Agência Nacional de Aviação Civil, poderá ser autorizada a requisitar força policial para deter agressor de mulher em aviões. O projeto foi aprovado em todas as comissões da Câmara e está sendo apreciado agora pelo Senado Federal. A legislação já prevê que a ANAC adote medidas necessárias para a segurança de pessoas e bens no transporte aéreo. No entanto, a proposta amplia as competências legais da agência no caso específico de agressão contra as mulheres. A relatora na Comissão de Viação e Transportes, a deputada Rosana Valle, do PL de São Paulo, explica que a proposta é importante para garantir mais clareza à lei e permitir que situações de assédio não se tornem mais graves.
9: Dentro de um avião, não há para onde a vítima ir. É um ambiente fechado, um ambiente com alta vulnerabilidade. Portanto, o projeto garante uma resposta rápida, um respaldo legal para conter qualquer situação de violência, especialmente contra as mulheres. E por que destacar a proteção da mulher? Porque casos de assédio e agressão em transporte público, por exemplo, ainda acontecem de maneira costumeira e uma posição de vulnerabilidade para a mulher.
8: Rosana Vale acrescenta que o projeto não cria novas punições, mas garante a intervenção rápida, a proteção da vítima e a segurança dos passageiros e da tripulação. O projeto, que autoriza a ANAC a requisitar força policial para deter agressor de mulher em aviões, aguarda a votação no Senado. Se for aprovado, segue para a sanção presidencial. Da Rádio Câmara de Brasília, Mônica Tati.
5: Meio Ambiente.
0: Comissões da Câmara analisam projeto que obriga unidades de conservação a garantirem o acesso a idosos, pessoas com deficiência ou com mobilidade reduzida. Quem traz os detalhes é a repórter Júlia Lopes.
10: Com o objetivo de facilitar o acesso a todos em unidades de conservação da natureza, como parques e florestas nacionais, a Comissão de Meio Ambiente e Desenvolvimento Sustentável da Câmara dos Deputados aprovou o projeto que obriga esses espaços a adotarem medidas de acessibilidade para pessoas com deficiência, com mobilidade reduzida ou idosos. Entre as medidas previstas estão a instalação de rampas, corrimão, trilhas adaptadas, sinalização adequada, transporte interno e também a formação de pessoal capacitado. O texto também determina a criação do plano de acessibilidade, que deverá ser elaborado pelo órgão gestor da unidade de conservação com a especificação das estruturas e adaptações a serem implementadas, os prazos de instalação e a identificação de eventuais incompatibilidades entre o plano de manejo e a implementação das medidas de acessibilidade e inclusão. O relator da proposta, deputado Chico Alencar, do PSOL do Rio de Janeiro, defendeu que o projeto se adequa à realidade das unidades de conservação e explicou como se dará a sua implementação.
11: Estabelecendo, inclusive, um prazo de 180 dias para essa adequação dessas unidades à presença, participação dessas pessoas que tenham essas limitações. É interessante que a gente estabeleceu também etapas para essa implementação, a fim de que a lei desça do papel para a vida real, seja de fato efetivada.
10: Atualmente, segundo o Instituto Chico Mendes de Conservação da Biodiversidade, órgão responsável por fiscalizar e gerir as unidades de conservação federais, o Parque Nacional da Chapada dos Veadeiros, o Parque Nacional da Tijuca, o Parque Nacional Marinho de Fernando de Noronha e o Parque Nacional do Iguaçu são alguns dos locais que já contam com adaptações para receber visitantes com mobilidade reduzida. A exclusão ou limitação de acesso a esses ambientes compromete não apenas a Lei Brasileira de Inclusão da Pessoa com Deficiência, como também contraria a função socioambiental dos espaços naturais. O novo texto introduziu a terminologia usada pela legislação ambiental e de acessibilidade e segue agora para análise na Comissão de Finanças e Tributação. Da Rádio Câmara de Brasília, Júlia Lopes.
5: Comissões.
2: Câmara analisa projetos para restringir fogos de artifício e exigir informação de ruído nas embalagens. A repórter Daniela Lessa nos conta como estão as propostas.
12: Alguns estados e municípios já regulamentaram o uso de fogos de artifício. No estado de São Paulo, uma lei de 2021 proibiu a queima, a soltura e o comércio de fogos de estampido. Já na cidade do Rio de Janeiro, a Câmara Municipal também aprovou norma que restringe fogos com poluição sonora acima de um limite de decibéis. No Congresso, existem vários projetos de lei em tramitação para criar uma regra federal. Na Câmara, um dos textos mais avançados é uma proposta que reúne uma série de projetos e está pronta para entrar na pauta da Comissão de Constituição e Justiça. A ideia central é impedir fogos de grande estampido, como resume o relator, deputado Valdemar Oliveira, do Avante de Pernambuco.
13: Ele não quer proibir os fogos de artifício, apenas aqueles de grande estampido que causem mal, né, que façam uma grande poluição sonora, principalmente aos autistas, aos idosos, aos enfermos, às crianças, às gestantes.
12: Outro projeto quer obrigar que embalagens e, quando possível, que os próprios artefatos informem o nível de ruído em decibéis. Hoje a proposta aguarda aparecer na Comissão de Indústria, Comércio e Serviços. E o autor, deputado Bruno Gannen, do Podemos de São Paulo, argumenta que a padronização pode dar mais eficácia às regras.
14: Hoje está regionalizado, né? Alguns estados evoluíram, outros não nesse tema. E o que a gente quer é que o Brasil como um todo entenda o quanto fogos estampido ele é prejudicial para os animais. E isso acaba significando mortes, acidentes. Tem registros de animais que, por total desespero com fogos de estampido, provocaram acidentes fatais de trânsito.
12: Enquanto para muitos os fogos de artifício fazem parte da tradição de festas populares, viradas de ano e comemorações esportivas, para outras pessoas o barulho pode causar sofrimento, estresse e até acidentes, especialmente entre crianças, idosos, pessoas com autismo e animais. O debate sobre como equilibrar celebração e bem-estar tem ganhado espaço entre os parlamentares. Da Rádio Câmara de Brasília, Daniele Lessa.
5: Transportes.
0: Comissão aprova regras para blindagem de teto solar de veículos. Saiba mais informações na reportagem de Maria Neves.
15: A Comissão de Segurança Pública da Câmara dos Deputados aprovou o projeto do deputado Flávio Nogueira, do PT do Piauí, que estabelece regras para blindagem de tetos solares em veículos. Pelo texto, a blindagem deve ocorrer obrigatoriamente com uma peça única e fixa. O teto não poderá ter mecanismo de abertura ou deslizamento. O objetivo da medida é evitar pontos de vulnerabilidade na estrutura do automóvel. O nível de proteção balística do teto também deverá ser o mesmo das outras partes do veículo. Como explica o relator, deputado general Pazuello, do PL do Rio de Janeiro, a proposta ainda exige a troca dos vidros do veículo sempre que houver danos na blindagem.
16: Uma das coisas do projeto é proibir a reutilização a partir apenas da parte da recuperação estética dos vidros. Não é mais blindado, perde o grau de blindagem. A outra é com relação à normatização da blindagem do teto solar. Então, o teto solar às vezes não vem blindado e às vezes fazem uma blindagem com diferença de capacidade de proteção. Essa norma ela garante que o teto solar blindado deva seguir a mesma blindagem do restante da viatura e que, por orientações técnicas, esse teto seja fixo, não seja móvel. Tenha lá a luminosidade, tenha a transparência, mas ele é fixo.
15: O texto aprovado também autoriza blindagem parcial de veículos, tanto para uso particular quanto oficial. Essa modalidade permite proteger apenas partes da carroceria ou dos vidros e pode ter custo menor. Nesse caso, o documento do carro deverá informar quais partes estão protegidas. A blindagem de veículos no Brasil é controlada principalmente pelo Exército. Dentre as normas de segurança previstas, está a exigência de que o nível de proteção balística seja uniforme em todas as partes do automóvel. O Código de Trânsito Brasileiro, por sua vez, determina que, no caso de blindagem, o poder público não pode exigir documento ou autorização adicional para registro ou licenciamento no órgão de trânsito. Antes da Comissão de Segurança Pública, o projeto foi rejeitado na Comissão de Viação e Transportes. Agora ele segue para a Comissão de Constituição e Justiça e ainda terá de ser votado pelo plenário. Da Rádio Câmara de Brasília, Maria Neves.
5: Desenvolvimento Regional.
2: Comissão aprova projeto que cria estruturas municipais para ajuda em desastres. A reportagem é de Luiz Cláudio Canuto.
17: A Comissão de Integração Nacional e Desenvolvimento Regional aprovou o projeto de lei que estabelece a criação pelos municípios de estruturas específicas para lidar com situações de emergência e desastres. Pela proposta, os centros de operações seriam implementados com apoio do Estado e conforme o grau de risco de cada localidade. O texto aprovado é a versão do relator, deputado Benes Leocádio, do União do Rio Grande do Norte, ao projeto do deputado Júlio Lopes, do PP do Rio de Janeiro, que foi apresentado em 2024. O deputado acredita que a medida reduz as consequências na vida das famílias.
18: A grande maioria dos municípios do país já tem suas comissões de defesa civil, já tem suas estruturas nas suas diversas secretarias e estrutura de políticas públicas em cada território local, mas essa intenção do centro de operações de cidade é reunir nessa estrutura todas as condições que já disponham em cada município e aí sirva de instrumento para agilizar junto aos demais órgãos, a Comissão de Defesa Civil Nacional, dentro do Ministério da Integração, a questão da burocracia existente no tocante à decretação de estado de calamidade pública para facilitar a liberação de recursos, e eu acho que esse centro de operações facilita muito mais como um arregimentador de soluções que venham realmente dar resposta com a maior brevidade possível.
17: Desde 2012, motivado por enchentes e secas na primeira década do século XXI, o então governo Lula sancionou uma lei com a Política Nacional de Proteção e Defesa Civil. Segundo o texto, os municípios deveriam coordenar as ações com estados e a União. Os municípios deveriam articular, além das ações, o levantamento da identificação dos riscos de desastres nas regiões geográficas e grandes bacias hidrográficas do país. Esses levantamentos, que originariam os planos, deveriam estar prontos nos primeiros 18 meses após a publicação da lei e atualizados a cada 3 anos. O relator do projeto aprovado na Câmara propôs que a instalação e a manutenção dos centros de operação sejam realizados com apoio dos estados e orientados conforme o nível de risco de cada município. A proposta ainda vai ser analisada pela Comissão de Constituição e Justiça antes de seguir para o Senado. Da Rádio Câmara de Brasília, Luiz Cláudio Canuto.
19: Justiça.
20: Aprova obrigação para noivos apresentarem antecedentes criminais. A repórter Silvia Munhato tem mais detalhes.
21: A Comissão de Constituição e Justiça da Câmara aprovou o projeto que inclui a certidão de antecedentes criminais e a certidão judicial civil e criminal como documentos obrigatórios na habilitação para o casamento. O relator, deputado capitão Alberto Neto, do PL do Amazonas, explicou que a existência de antecedentes não vai impedir o casamento, mas diz que é importante para a mulher ter mais informações diante do total de feminicídios no país.
22: Imagina, se ele tem um passado de violência contra a mulher vai decidir se vai querer casar ou não, sabendo daquela informação. Não vai impedir, mas vai ser obrigatório ele apresentar esses documentos, assim como ele apresenta na hora do concurso público, ele vai apresentar também na hora de casar.
21: O texto aprovado prevê que ambos os noivos deverão ter ciência do conteúdo das certidões. O projeto que prevê a apresentação de certidão de antecedentes criminais e a certidão judicial civil e criminal na habilitação para casamentos deve seguir agora para o Senado. Da Rádio Câmara de Brasília, Silvia Minhato.
23: Termina agora o jornal Câmara dos Deputados, produzido pela Rádio Câmara, com trabalhos técnicos de Wellington Teles e a apresentação de Luciana Vieira e Val Monteiro. Boa noite.
20: Boa noite. Você fica agora com as notícias do Tribunal de Contas da União.
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25: O Tribunal de Contas da União avaliou o programa Agora Tem Especialistas, do Ministério da Saúde. A iniciativa busca ampliar o acesso da população a consultas, exames e cirurgias com especialistas pelo SUS, o Sistema Único de Saúde. O principal ponto analisado foi a estrutura para reduzir a espera por consultas, exames e outros atendimentos. A auditoria apontou que falta integração e eficiência nos sistemas de tecnologia que deveriam gerenciar as filas e os recursos da política. Em 2025, o programa não conseguiu manter o desempenho dos anos anteriores na realização de cirurgias. Uma das razões é a falta de monitoramento, que impede que as informações sejam acompanhadas de forma adequada. O tribunal fez recomendações ao Ministério da Saúde para aprimorar a gestão do programa. 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
1: 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Boa noite.

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